0: Nosso misturadão, essa música que é demais, hein? Uma das músicas mais tocadas no ano passado, continua tocando demais. O povo canta e você canta com a gente. Essa música Tubarões, hein? Gravado aí no projeto Ao Vivo em Uberlândia. E agora tem notícias chegando aqui pra você. Tem Mundo Pop. Agora.
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0: Simaria anunciou o início oficial da sua carreira solo, após 4 anos longe dos palcos para cuidar da saúde. A grande estreia será gravada ao vivo no dia 12 de setembro na Casa de Shows Vibra, em São Paulo, com ingressos a partir de R$ 75. O repertório promete combinar os grandes sucessos de sua trajetória na dupla com a irmã Simone e uma série de músicas inéditas que revelam sua nova identidade artística. Vivendo esse momento com entusiasmo, a cantora celebra o reencontro com os fãs e destaca que a pausa foi fundamental para retornar forte, feliz e pronta para essa nova fase.
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0: Wagner e Romário. A participação especial é da dupla Ícaro e Gilmar. Já já eu volto junto com você aqui com certeza na quinta-feira na Rádio Mais Feliz do Brasil.
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0: 913.
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0: Misturadão. Estamos de volta, gente. Estamos misturadão com vocês, hein? A dupla Zé Neto e Cristiano, eles lançaram a primeira parte do DVD Vocês e Deus. E a música que conquistou o público foi a música Cadeira Cativa, que você curte agora com a gente aqui no nosso Misturadão.
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0: essa música, talento é o que não falta, história também, né? Juntou aí os irmãos Guilherme Santiago e os irmãos Zezé de Camargo e Luciano. Antes teve o som da Isa, Sam Smith, e a gente abriu esta sequência de sucessos nesta super quinta-feira com a dupla Zeneto e Cristiano e a Cadeira Cativa. É bom demais estar com vocês, hein? Saúde e paz a todos. Meu muito obrigado pelo carinho da sua audiência. Pra você que faz do nosso misturadão aí o seu programa de todos os dias, tá? Já já eu volto com vocês, hein?
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1: 9h39.
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Que prazer, que alegria imensa contar com o carinho da sua audiência. A gente segue juntinhos aqui no nosso Misturadão, levando alegria, levando música boa também, tá? Olha, a dupla Matheus e Cauã, eles lançaram o primeiro volume do projeto Astral. A faixa em destaque é a música Admita, que

Kaique pra fechar a edição de hoje. Antes teve João Bosco e Gabriel, hein? Miley Cyrus e também o Matheus e Cauã com Lauana Prado. E assim, a gente fecha muito bem a edição de hoje, quinta-feira. Aquele abraço especial pra você que esteve junto comigo, hein? Saúde e paz a todos. Uma boa quinta. Amanhã a gente volta a se falar novamente.

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1: Agora é hora do Cidade in Love, criado para envolver e unir os corações. Eu sou Gil Garcia e convido você a experimentar cada palavra, cada pausa e cada som como partes integrantes da sua história. Neste lugar, cada elemento ganha importância, já que a essência romântica guia nosso percurso. Neste espaço, cada momento intenso se eterniza em memórias, enquanto as emoções se moldam em companheiras. Inicialmente, permita que melodias invadam o espaço e traduzam emoções que as palavras deixam escapar. Intensifique o som e aprecie a primeira música desta jornada.
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0: A música se encerra e deixa fluindo a essência dos sentimentos experimentados até o momento. Está na hora de pausarmos brevemente aqui no Cidade em Love. Segue o romance neste espaço após o intervalo, onde novas emoções continuam a ser expressadas.
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1: O programa Cidade in Love está de novo em cena, despertando sentimentos que fazem de cada segundo uma experiência única. Neste lugar, cada termo vira um abrigo e cada segundo é ainda mais significativo. Continue a se deixar levar pela música, permita que ela envolva você e complete o encanto que apenas o coração pode compreender.
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0: música acaba, mas o sentimento persiste e se transforma. E já entramos em uma nova fase com a música que toca a seguir.
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0: com o término da melodia, preparamos um pequeno intervalo. Vamos fazer uma breve pausa. Continue conosco. Assim que voltarmos do intervalo, mais músicas serão tocadas neste espaço criado para o coração.
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6: 10:55.
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1: Cidade in Love retorna ao ar. E vivendo a magia que faz cada momento ser especial. É momento de deixar-se levar pela nova música e continuar essa jornada emocional.
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0: final de música é também uma porta para novos sentimentos. Assim, deixe a nova canção que se inicia agora conquiste você.
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0: Chegamos ao término de mais uma edição do Cidade em Love. E cada momento vivenciado aqui fica gravado nas memórias de quem participou. Todos os sons, cada letra e silêncios compartilhados formaram recordações indeléveis para quem presenciou. Ainda guiados pelo romantismo, mesmo que a última canção tenha tocado. É que os sentimentos verdadeiros nunca se despedem. Eu sou Ju Garcia e agradeço por sua companhia, pela sintonia de emoções que compartilhamos neste encontro especial. Nos veremos novamente no próximo Cidade em Love para mais experiências emocionantes. Um forte abraço.
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0: Meia-noite 51.
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0: 1:12.
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0: 2:30.
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0: Alô, gente, bom dia, bom dia. Tem alguém ligado aí? Então avisa a todos que cheguei, hein? Cheguei com Canta Brasil. Manhã, super manhã de sexta-feira, dia 21 de agosto de 2026. Muito bom dia pra você, bom dia, minhas amigas, bom dia, meus amigos, bom dia pra você ligado na programação 99 em mais uma manhã. Bom dia, estamos chegando e a partir de agora até às 7, Sivaldo Miranda comanda o Canta Brasil pra tocar a melhor música sertaneja, música de qualidade, para toda a família ouvir. E aqui você sabe muito bem, é sempre com a sua participação pelo Zap 99 30 31 0099. Esse é o Zap 99. Muito bom dia para todos, bom dia para você. Você que está em casa, no trabalho, onde quer que esteja, fazendo o que você quiser, com quem você quiser. Bom dia!
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0: Já tá no ao Canta Brasil desta sexta e você tá ligado? Tamo juntos, hein? São 5:02 na 99 FM, a Rádio Mais.
2: Oi, Sivaldo, bom dia.
0: Bom dia, meninas e meninos. Bom dia, gente boa.

0: Caramba, começamos com Cleito e Camargo no Canta Brasil. Sem você aqui, a primeira de hoje no Canta Brasil, viu, gente? Bom dia pra você, tá? Bom dia pra todos, bom dia. Vai um cafezinho aí, vou experimentar o meu aqui, dá licença. Tá bom, tá bom. Tá, pouco açúcar, café bom. Bom dia para todos, bom dia minhas amigas e meus amigos. E aí, como estão todos? Estão bem? Nosso desejo sempre é que todos estejam bem, que nosso Deus Pai Todo-Poderoso, Criador do céu e da terra, esteja presente aí na vida de cada um, tá bom? Chega para cá, seja bem-vindo à nossa programação nesta sexta-feira. Sexta-feira, dia 21 de agosto, já estamos aí partindo pro final do mês, né? Fez quase, já quase falando que o mês de agosto está se despedindo. 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Tá, gente boa? Quem tá comigo? Quem foi que já acordou? Vamos nessa? Soltando a voz, bom dia. Bom dia, solta
1: bom
0: a voz.
1: Bom dia, Miranda. Isso.
0: Bom dia.
1: Coqueiro,
0: fala, Sindecão.
1: Canta Brasil. Gostaria de ouvir uma música aí com Atende Alexandre. Acorde pra sonhar.
0: Sim.
1: Por respeito pra todo quem tá curtindo Canta Brasil. Uma ótima sexta-feira pra você. Um bom dia.
0: Valeu, camarada. Bom dia, bom dia. Pessoal de Coqueiro participando do Canta Brasil. Muito obrigado a todos aí dessa região bacana. Obrigado mesmo, tá bom? 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Vamos lá, conferindo aqui quem tá comigo nesta manhã, soltando a voz. Bom dia.
2: Bom dia, Sivaldão.
0: Ô, cabra.
2: Teixeira de Freitas.
0: Fala pra nós.
2: Gostaria de ouvir a música com o Cristi Ralph, Entre Ela e Eu. Ofereço para todos que gostarem da música. Valeu, Sivaldão.
0: Essa música não é com o Cristi Ralph, não. Essa música é com Zezé de Camargo e Luciano, viu? Bom dia.

0: Zezé de Camargo e Luciano, entre ele e eu. Ataíde Alexandre, acordo pra sonhar.
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1: Vamos nós aqui com o Canta Brasil. Bom dia, gente boa. Bom dia pra você que acompanha o Canta Brasil em qualquer ponto da região. Tô com a voz meio assim, né? Hoje eu tô com a voz, não tá 100% não. Tô percebendo, eu mesmo percebi, olha que eu dormi bem. Dormi bem. Desde ontem à noite que eu percebi assim a mudança na voz. Eu falei, o que que tá acontecendo, hein? Meu pai? E hoje eu tô continuando assim com essa diferença. Mas vamos lá, gente, bom dia, são 5h20 do Canta Brasil, bom dia, minhas amigas e meus amigos, vamos fazendo aí, mandando aí a sua mensagem pro Zap 99, participe com a gente, participe aqui do Canta Brasil, tá? Participe do nosso Canta Brasil, participe com a gente, é sempre um prazer ter você aqui. Alô, dona de casa, já levantou? Já tá de pé? Hoje parece que tem um bom número de pessoas aqui, não tem? Esperando por mim, então vamos lá. Deixa eu atender aqui, né? Esse daqui é o ouvinte assíduo. Vamos nós. Sandra, dia, Canta senhor. Brasil, solta a voz.
2: João Batista.
1: Sim.
2: Que mora na Barcelona.
1: Fala, João.
2: Eu quero que você faça aquela música de Daniel, com Loura do Carvão, pra mim. E pra todos gostarem da música, valeu. Uma boa sexta-feira pra você e todos da rádio aí. Valeu.
1: Certo.
2: Com Deus.
1: Valeu. Você aí. Amém. Obrigado, João Batista, do Barcelona. Da Barcelona, né? Bom dia, muito obrigado. Quem já está comigo nesta manhã, que está soltando a voz? Bom dia, solta a voz. Bom dia.
3: Bom dia, Sivaldo.
1: Bom dia.
3: Aqui é Manuelito, GCM aqui da Lagoa do Jacaré.
1: Ô, cabra, fala pra nós.
3: Toca pra nós aí, Goiânia, com Sérgio Reis. Ofereci pra
1: toda
3: a
1: Guarda
3: Municipal.
1: Certo.
3: Estamos nativa. Um ótimo dia, irmão.
1: Já tá na área. Tá aí na Lagoa do Jacaré, valeu, bom dia. Cuida bem disso aí, viu? Cuida bem desse negócio aí, né? O pessoal preservar direitinho aí, tá bom? Cuida direitinho aí. Um abraço, bom dia, muito obrigado, tá? Obrigado. Eita lá, gente, os vascaínos hoje estão felizes, né? E daqui a pouquinho vai surgir mensagem aqui. Os vascaínos estão felizes, aplicou uma goleada lá no Olímpia, né? No Olímpia, aplicou uma goleada. Bom, né? Futebol brasileiro. Ai, ai, ai. Daqui a pouco vai surgir uma mensagem ali e falar, mas você esperava o quê? Alguém vai falar bem assim, você esperava o quê? É o Vasco. Ai, ai, mas tá bom, valeu, obrigado, bom dia. Bom dia, um abraço aí. Quem mais tá comigo nesta manhã? Quem mais solta a voz no Canto Brasil?
4: Bom dia, Sivaldo. Bom dia. Da Galego da Pontinha, vamos que vamos.
1: Vamos.
4: Tudo de bom, meu.
1: Cadê o negócio, moço? Cadê o negócio, hein? Cadê? Nunca mais se trouxe nada mais, né? Gostei muito, tá? Gostei muito. Ai, ai, vamos lá, gente. Bom dia. Agora são 5h23 no canto.

0: Sérgio Reis no Canta Brasil, Roma, Goiânia. João Paulo e Daniel, aluno do Carro Branco. Ó, o dia começou a clarear. Né? E eu vou acompanhando isso, né, gente? No decorrer do ano, eu vou acompanhando essas mudanças, né? Há poucos dias mesmo, para perceber que o dia estava clareando, só quase 5 horas. Só quase 6 horas. Depois que eu passava aqui informações do tempo, é que eu via o dia clarear. Aí o dia clareava. Agora não, ó, são 5h31 agora. O dia já tá começando a clarear. Já dá pra ver aqui, ó, a parede direitinho aqui da fábrica que fica aqui em frente, né? Fábrica de temperos. E já dá pra ver outros cantos sem precisar da luz, né? Da luz da energia aí. Da energia elétrica. Muito bom. A gente vai acompanhando isso. É muito bacana, viu? Muito bacana mesmo. Tem época mesmo que o dia pra clarear só lá para 6 horas, né? Em outras épocas, quando vai partir assim pro final do ano agora mesmo, né? Já tá caminhando pro final do ano, o dia começa a clarear mais cedo. Daqui mais um tempo, quando der 5 horas, 5h10, o dia tá claro. É assim. Aí é bom, né? Gente, são 5h32 no Canta Brasil. Vamos acordando, gente, acordando, tá na hora, ó, desperta pra vida aí. Tá? Vamos lá, acordando. Quem acordou nesta manhã? Solta a voz.
1: Bom dia. Sivaldo Miranda, sextou.
0: Fala, cara.
1: Sivaldo Miranda, queria ouvir uma música, se fosse possível. Sim. Gino e Geno, fica a sua escolha.
0: Certo.
1: Eu ofereço para cada um dos ouvintes dessa rádio linda de audiência.
0: Fala.
1: Eu ofereço para minha irmã Vera.
0: Sim.
1: Dinha. Regia e Nova Alegre.
0: Sim.
1: E para todos que gostaram dessa música, que é João Batista de Teixeira de Freitas. Solta a voz.
0: Tem que soltar a voz, né, João Batista? Obrigado. Bom dia, obrigado aí pela companhia aqui no Canta Brasil. Tá com a gente também, né? Tá aí acompanhando a programação 99. Muito bom dia. Soltando a voz com vontade. O guarda noturno tá saindo agora. Tá saindo agora do batente. Muito bem. Bom dia também, muito obrigado, né? Bom dia, quem mais? Ah, sim, a dona de casa já acordou já fez o café, o maridão já vai sair pro trabalho daqui a pouquinho e já vai feliz da vida porque já tomou aquele café legal, né? Tem rapaziada que hoje tem aula ainda, né, rapaziada? Então, pra escola, não é verdade? Bom dia, vamos balançar nesta sexta-feira, gente boa!

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14: Vou conferir como está o tempo em algumas cidades aqui da região. Pois é, tá, eu tava pensando que era Pedra Bonita, mas é Pedra Morena, né? Vamos lá. Bom, gente, ó, vamos saber como está o tempo em Itamaraju. Agora tá bem claro já. Manhã de com ventos a 2 km por hora, a umidade relativa do ar está em 77%, abaixo do que a gente vê diariamente, né? Bom, visibilidade tá tranquila aqui em Itamaraju. Pelo menos aqui no período urbano não tem pontos com neblina, não. Manhã de céu limpo, temperatura 17 graus, aquele friozinho, né? Em Itamaraju. Vamos conferir o tempo em Vereda? Vamos lá. Vereda com ventos a 7 km por hora, a umidade relativa no ar está em 79%. Visibilidade é apenas pequenos pontos comprometidos na região de Vereda. Manhã de céu limpo, temperatura 15 graus, tá frio lá, tá friozinho. Vamos lá, Jucuruçu. Vamos saber Jucuruçu como está? Ventos a 5 km por hora, a umidade relativa no ar está em 85%. Visibilidade, pequenos pontos comprometidos também na região de Jucuruçu. Manhã de céu limpo, temperatura 14 graus. Tá frio em Jucuruçu, tá frio. Itabela, vamos conferir Itabela. Com ventos a 3 km por hora, a umidade relativa no ar está em 75%. Visibilidade, tá tranquilo também na região de Itabela. Manhã de céu limpo, temperatura 16 graus em Itabela. Tá mais frio do que Itamaraju. Vamos ao Prado, saber como está o Pradinho de Açúcar. Prado com ventos a 6 km por hora, a umidade relativa no ar está em 80%. Visibilidade, pequenos pontos comprometidos na região de Prado. Ó, manhã de céu limpo, temperatura 18 graus, mas há aqui um alerta amarelo para Prado, hein? Em andamento, vendaval moderado, tá? Então tá nessa rota de Prado aí esse vento, viu, gente? Um vendaval. Já sabe, fica alerta, né? Vamos saber Teixeira de Freitas como está? Teixeira de Freitas com ventos a 7 km por hora, a umidade relativa do ar está em 79%. Visibilidade, pequenos pontos comprometidos na região de Teixeira de Freitas. Manhã de céu limpo, temperatura 15 graus. Vamos. Fala de Alcobaça, então vamos lá. Alcobaça, a mesma coisa de Prado, ó. Mesma coisa, ventos a 6 km por hora, a umidade relativa no ar está em 80%. Visibilidade, pequenos pontos comprometidos na região de Alcobaça. Amanhã de céu limpo, temperatura 18 graus, mas há também um alerta amarelo para Alcobaça em andamento, vendaval moderado, ok? Falei.
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14: Vamos nessa aqui com o Canta Brasil. Cara, eu dormi bem essa noite, né? Eu dormi no horário normal. Geralmente eu durmo por volta de 10 horas. Dormi a noite toda. Não acordei nenhuma vez à noite. Quando eu acordei foi agora o celular despertando pra vir trabalhar, né? E já tô aqui bocejando ainda, meu Jesus. Vamos lá, gente, bom dia, vamos nós. Alô, Vaquirama da região, já acordou? Já acordou a Vaquirama, bom dia. Deixa eu ver aqui. Bom dia, Sivaldo Miranda, manda meu abraço. Marcos de Almenara, Minas Gerais. Cafecito. Ô, cabra bom. Tudo bom, Marcos? Obrigado, Alminara, Minas Gerais. Valeu, muito obrigado aí pela companhia, viu? Bom dia, Minas Gerais. Ô, Minas Gerais, quem te conhece não esquece jamais. É, bacana, né? Vamos lá, quem mais tá comigo? Tem gente soltando a voz. Soltando a voz aqui no Canta Brasil. Bom dia.
17: Bom dia, bom dia, João.
14: Bom dia. Bom dia.
17: Fala que é Nilão.
14: Fala, Nilão.
17: João, você passa uma música de Rick Renner. Oferecer pra todos que estão ouvindo aí seu programa aí.
14: Certo.
17: Pra você. Valeu, Chival.
14: Valeu.
17: Nilão.
14: Um abraço. Toma aí. Valeu. Valeu, Nilão. Valeu. Obrigado aí pela companhia, viu? Bom dia. Quem mais tá comigo? Tem mais gente soltando a voz? Então vamos lá. Solta a voz. Bom dia. Bom dia,
18: Chivaldo Mirão.
14: Bom dia.
18: Fala, cara. Adelbra, Fazenda São José, próximo ao Coqueiro.
14: Fala, Adel.
18: Realizado no seu programa, Chival.
14: Muito bem. Claro que sim.
18: Mandar um alô aí pra todos os ouvintes do seu programa. Manelona Fazenda Barcelona, Linda Fazenda Volta Redonda.
14: Sim.
18: E todos os ouvintes, vocês aí dos estúdios. Valeu.
14: Aquele abraço. Bom dia, bom dia. Valeu. Vamos lá, quem mais tá comigo? Soltando a voz
20: do Canta Brasil. Ô, Chivaldinho, bom dia, bom dia.
14: Bom dia.
20: Aqui é Matheus Calvói, da Perobinha 2, Medeiros Neto.
14: Medeiros Neto.
20: Manda aí um alô pra nós aí na Perobinha 2 aqui, pra todo mundo.
14: Certo.
20: E toca uma música aí de Sérgio Reis.
14: Sérgio Reis. Vamos lá. Se o sistema aceitar que nós tocamos um instante, a gente toca assim. Valeu, obrigado. Vamos lá, quem mais solta a voz do Canta Brasil?
21: Bom dia, Chivaldo.
14: Bom
21: Miranda.
14: Dia.
21: Aqui é Vânia de Teixeira de Freitas.
14: Fala, Vânia. Tudo na paz.
21: Eu gostaria de ouvir a música com Renê Renan, você. Ofereço especialmente pra você. Dizer que você tem uma fã número 1 aqui em Teixeira, viu?
14: É.
21: Esse mês e o mês que vem, se Deus quiser, eu vou trabalhar de manhã. Então vai dar pra ouvir seu programa, ó.
14: É.
21: Sempre. Um abraço, que Deus te abençoe.
14: Amém.
21: Uma ótima semana.
14: Obrigado, obrigado, obrigado. Bom dia, Vânia. Muito obrigado, viu? Obrigado aí pelas considerações. Dá tempo de tocar mais uma? Dá, não dá? É. Bom dia, Sivaldo. Passa pra mim, Jaine, Mississippi, Deia do Vista Bela. Valeu, Deia. Bom dia, muito obrigado. Bom dia, né? Bom dia. Vamos de Rick Renner? Vamos de Rick Renner?

0: O sistema hoje tá bonzinho, não tá? Não tá? Aceitou outra de 7 vezes, mas não aceita mais uma não. Hoje não, viu? Valeu, bom demais, né, gente? Bom dia, fechando aí a primeira hora do programa Canta Brasil. 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Ó, gente, tá umas brigas políticas danadas, né, gente? Né? Uma briga política danada. Tá vendo aqui, lá em Brasília, um grupo foi interceptado, né, pela Polícia Federal, porque tinha um boneco lá, não posso falar o nome, eu tinha um boneco, e aí a Polícia Federal chegou e tal, se bem que o delegado da Polícia Federal geralmente é muito educado, né? E aí, mas deparou de frente com o deputado federal, que é, né, deputado federal, que é um general aposentado. Ih, rapaz... E aí cada um, né? Cada um se defendeu. É aquela coisa, é a política, né? Com nós.
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0: São 6 horas. No Canta Brasil. Vamos falar de magia do amor? Ouça essa mensagem. Um executivo foi a uma palestra e ouviu um grande tribuno falar sobre o maior bem da vida, que é a paz interior. Podemos tê-la em qualquer lugar, sozinhos ou acompanhado. Pois o executivo resolveu fazer uma experiência. Pegou 5 belas flores e saiu com elas pela rua, em plena cidade de São Francisco, na Califórnia. Logo notou que as cabeças se viravam e os sorrisos se abriam para ele. Chegou ao estacionamento e a funcionária do caixa elogiou o seu pequeno buquê. Ela quase caiu da cadeira quando ele lhe disse que podia escolher uma flor. Segundos depois, ele se aproximou de outra mulher que não assistira à cena anterior. E ela falou do perfume que ele trazia ao ambiente. Ele lhe ofereceu uma flor. Espantado e feliz com o inesperado, saiu dali quase a flutuar. Afinal, quem distribui flores perfumadas numa garagem pública quase deserta, num domingo, perto das 22 horas? Completamente embriagado pela magia daqueles momentos, ele entrou num restaurante. Uma garçonete, com ar de preocupação, foi atendê-lo. Ele percebeu que as flores mexeram com ela, como se sentia com poderes especiais para fazer os outros felizes. Depois das 2 experiências anteriores, ele deu a ela uma flor e um botão por abrir. Ele disse que cuidasse bem dele, pois ao desabrochar lhe traria uma mensagem de amor. Dias depois, ele voltou ao restaurante. A garçonete sorriu para ele com ar de quem tinha encontrado a fórmula da felicidade e falou: "A flor abriu. A mensagem era linda. Muito obrigada." O executivo sorriu também. Sentia-se um mágico. Com flores, amor no coração e uma mensagem positiva, inventada ao saber do momento, ao sabor do momento, produzia alegria. Tão simples que até parecia irreal. Na manhã seguinte, ele precisava abrir um portão para passar com o carro. Surgida, nem se sabe de onde, uma sorridente mulher desconhecida que passava correndo, o abriu e fechou para ele espontaneamente. Ele compreendeu que havia uma harmonia universal ao seu dispor. Bastava que a buscasse. E passou a recomendar: "Tente você também, desinteressadamente. Dá certo e a recompensa é doce." Se você é daquelas pessoas que vive correndo com pressa, pense um momento. Por que a pressa? Vai salvar o mundo? Salve este momento, vivendo com amor ao próximo e a si mesmo. Seja mensageiro da luz, distribuindo flores em vez de espinhos. Pense em algo diferente, surpreendente, que você possa fazer para melhorar o ambiente do seu lar, do seu local de trabalho. Já pensou em colocar sua mesa mais perto da janela para ser beijado pelo sol enquanto você trabalha? Isso é amor a você mesmo. Já pensou em levar flores para sua casa e as colocar na sala, perfumando o ambiente, alegrando a todos? Isso é amor ao próximo. Um e outro nos dão felicidade. A felicidade desde agora, não mais tarde, amanhã ou depois da morte. A felicidade de nos sentir e fazer os outros felizes. Bom dia.
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0: Hoje é sexta-feira. Sexta-feira hoje. Sexta-feira. Vamos lá.

Já sabe, né, galera? Espere por mim. Paga tudo, porque não pode ficar embriagado.

galera, espere por mim. Gente, bom dia. É tudo igual. Trabalhar, segunda-feira é dia de trabalho. O patrão não quer nem saber disso, né? Tá bom. Vamos nós, gente. Bom dia pra todos. Bom dia, minhas amigas e meus amigos. Bom dia pra você nesta super manhã de sexta-feira, dia 21 de agosto de 2026. Um ótimo dia pra todos. É o que nós desejamos, que nosso Deus Pai Todo-Poderoso, Criador do céu e da terra, esteja presente aí em sua vida e seu coração, no leito da sua família. Paz, amor, alegria e muita saúde sempre, tá bom? O que nós desejamos. 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Vamos dar um abraço aqui, meu amigo Marcos Rizzo. E aí, Marcos, como é que tá? Beleza? Bom dia. Léo Oz, bom dia também. Rapaziada, tá acordando cedo, né? É, mas a turma tá acordando cedo. É bom acordar cedo, faz bem, faz bem. O professor, e aí, professor? Vai levantar não, é? Que isso, moço? Não trabalha mais não, é? E vai falar assim, rapaz, deixa eu quieto aqui, vou trabalhar assim, segunda-feira, né? Tá bom, valeu, bom dia, gente, vamos nós, Canta Brasil!

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0: Bora, né? Vamos nós aqui com o Canta Brasil. Bom dia, bom dia, bom dia. Já estamos de volta. Alguém mais acordou por aí afora? Capitão Natalício já acordou também, né, capitão? Como é que tá aí? Como é que está o Cobaça? Que esse sítio não fica pronto pra gente.
1: Bom dia, meu irmão Sivaldo Miranda.
0: Como é aquela galinha caipira, hein?
1: Agradecemos a Deus por mais um dia de vida. Que ele nos abençoe nessa sexta-feira.
0: Amém.
1: E todos tenham muita paz, saúde, felicidade.
0: Isso é bom.
1: E que você tenha um bom dia, um bom trabalho, meu irmão.
0: Valeu, obrigado. Bom dia, bom dia. Amém, né? Abração. Muito obrigado pela companhia. Bom dia, bom dia. Quem mais tá comigo nesta manhã? Quem mais tá comigo? Ô, sol bonito, hein? Lugar bonito. Bom dia, Sivaldo Miranda. Aqui é Nilma, da Fazenda Cássia Pixixica. Manda uma música boa pra nós aí. Estamos aqui na escuta do Canta Brasil. Quero oferecer essa música pra minha mãe, Geni, e o esposo dela, Calu, lá no sítio Nossa Senhora Aparecida. Também para meu esposo Antônio, meus dois filhos. Que Deus abençoe nosso final de semana. Abraços. Abraços, Nilma. Muito obrigado, viu? Bom dia. Muito obrigado aí pela companhia. Obrigado pela audiência. 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Boa! Bom dia, bom dia! O pessoal aí do Bela Vista ouvindo, Canta Brasil, bom dia. No Vista Bela também tá ligado na programação 99. Pessoal do Primavera, bom dia. Manda alô aqui pro pessoal lá do Itatiaia. Pessoal aí do Viveiro Santa Fé, bom dia, muito obrigado, hein? Abração. Vamos nós, Canta Brasil, na programação 99.

0: Esse é o Canta Brasil, César Menotti e Fabiano Ciumenta no Canta Brasil, Fabrício e Fabiano, antes que você vá. Bom dia, né, gente? Bom dia pra Duda, tá ouvindo o Canta Brasil aí no bairro Marutinho, muito obrigado. Bom dia, bom dia, bom dia, muito obrigado pela companhia. 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Quem tá comigo, solta a voz do Canta Brasil, bom dia.
1: Oi, Sivaldo Miranda, bom, dia.
0: Bom dia.
1: Aqui é a Josélia do Itaitinga.
0: Josélia.
1: Sivaldo Miranda.
0: Sim.
1: É, hoje é sextou, hein?
0: Sextou.
1: Você manda uma música pra mim de Teodoro Sampaio.
0: Sim.
1: Viu?
0: Certo.
1: Qualquer uma deles.
0: Sim.
1: Oferecer pra toda minha família e um rapaz que mora lá na Pixixiga chamado Nenei.
0: Nenei.
1: Sivaldo Miranda, ele fala que ouve você todos os dias. Você é, manda um alô pra ele, viu?
0: Uhum. Certo.
1: Tá bom, Sivaldo Miranda? Bom,
0: certo,
1: dia.
0: Muito bem. Nenei.
1: E a Josélia do Itaitinga.
0: Josélia.
1: Não esquece da minha música, não, hein?
0: Tá certo, deixa comigo. Tá comigo. Ô, oh, Nenei, bom dia aí, tá? Obrigado. Obrigado aí pela companhia, valeu. Obrigado aí pela audiência do programa Canta Brasil, aí no Itaitinga, já tá registrado o alô aqui, tá? Já registrei o alô. Então pronto, né? Muito bem, valeu, bom dia. Já sabe, né, gente? 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
15: 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Meu amigo Manuel Messias aí em São Paulinho, tá ouvindo o Canta Brasil, ele e família, ouvindo a 99 FM, curtindo o Canta Brasil, nesta super manhã, muito obrigado, bom dia, bom demais, né? Bom dia a todo o pessoal aí de Vila União também, aproveitar e mandar um alô para os nossos amigos aí de Vila União, né? Que curte a programação 99, muito obrigado, sempre bom contar com a presença de vocês aqui, né? Contar com a audiência de vocês aqui no Canta Brasil. Muito obrigado, viu? Bom dia. Bom dia, pessoal de Água Limpa. Bom dia, Água Limpa. Toda a turma aí que curte também o Canta Brasil. Muito obrigado. Abraço. Tá todo mundo bem? Muito bom, hein? Obrigado aí pela companhia também. Tá bom, gente? Pessoal de Água Limpa. Alô, seu Valdívio, né? É? Messias, Edilene. Tá a turma toda, né? Obrigado, viu? Vamos nós. Canta Brasil!

0: Costa. Cena de um filme. Deixa eu atender aqui, teve gente mandando mensagem agora, né? No finalzinho do programa. Acorda mais cedo, gente. Você mesmo, viu? Você mesmo.
1: Bom dia, Sivaldo Miranda, que é Joselita do
0: Você Caetina. Mesmo, viu, Joselita? Acorda mais cedo,
1: Miranda,
0: viu?
1: Miranda, tô mandando esse bom dia pra você, se for possível. Você rodar a música pra mim de Ana Castela. É minha herança. Ofereço pra meus filhos, ofereço pra minha família, meus amigos, pra você e todos que gostar da música. E pra minha sobrinha daqui do Taitinga, chamada Natália.
0: Sim.
1: Viu? Bom dia, Sivaldo Miranda. Uma ótima sexta-feira, um bom trabalho.
0: Você gosta, gosta muito da Natália, né?
1: É, Sivaldo Miranda?
0: Sim.
1: É, sextou também, né?
0: É.
1: Que Deus nos abençoe.
0: Amém. Olá, minha gente.
2: Vê como o céu.
0: Leonice Humbert.

0: pra minha amiga Leonice Huber, bom dia pra Nobélia Neves, bom dia também. Hora de ir embora, viu, gente? Deixando um grande abraço a todos, agradecendo pelo carinho e pela audiência, agradecendo principalmente nosso bom Deus por ter permitido que tivesse aqui mais uma manhã e mais um encontro com a boa música sertaneja em mais uma edição do nosso Canta Brasil, né, gente boa?
1: Canta Brasil!
0: Fica por aqui, volta amanhã, 5 da matina, no novo encontro com você e a boa música sertaneja. O programa amanhã vai até às 8, tá? Amanhã, tá bom? A programação 99, vem aí o Café Rural, em seguida tem Vaninha com Manhã Mais. Meio dia a gente se fala no Tribuna. Ótima sexta a todos. Tchau, gente boa.

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3: 7:26.
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1: 7:39.
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2: 7:55.
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1: Bom dia, bom dia, bom dia a todos vocês. Tudo certinho, gente? Por aqui, tudo tranquilaço e prontinho pra nossa programação, tá? 8h20, Savaninha Meirelles, dia mesmo, tá? Belíssimo, hein? Bora aproveitar? Vambora! E sextou, né? Quem é que reclama de uma sexta-feira? Nem quem trabalha, gente, porque já tá ali, ó, grudado no fim de semana, né não? 21 de agosto e a gente vem junto com você e você vem junto com a gente também. 30310099 pra não passar em branco, né? Galera vem pra cá e fala, não, Vaninha, essa música é legal. A esposa, uma amiga, alguém gosta, mas eu não. Então pede o que você gosta, nem. Eu tô por cá mesmo. Não, tô designada para ficar com você a manhã toda. Aceita o convite? Então vem pra cá, fica com a gente.

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0: deixa eu dar uma olhadinha aqui, quem foi que pediu pra mim? Zoel do Táxi, pessoal de Costa da Mata, muito obrigado pela audiência de vocês, galera de Mucuri também, Itabatã, né? Um abraço aí, gente, obrigado, tudo de bom, um ótimo trabalho pra vocês, Zoel, e claro, um fim de semana maravilhoso. Raça Negra, bem que o povo podia, né? A gente que fica longe dos grandes centros, dificilmente tem esses shows por aqui. Podia fazer uma reunião aí, né? Raça Negra, pode ser botar um Dilcinho também, não me importo, não. E outros tantos, né? O Ferrugem, podia fazer um pacote assim. Tem um pessoal que tá fazendo com a Alcione, só que continua nos grandes centros, né? Não vem assim pra uma cidade igual a gente, que você é doido, acho que parava até a cidade, né não? Olha as ideias. A gente gosta, né, gente? Quando gosta é outra coisa. Eu ainda não realizei o sonho do Zé Ramalho, Raça Negra. Estamos vivos, né? Enquanto a vida é a esperança, então vamos correr atrás disso aí. Tarde mais 8 horas 42 minutos. E quem, né, no último dia 13, fez aí 75 anos, a gente tá falando dele, o maravilhoso Beto Guedes. Ele ajudou a construir uma parte importante da identidade musical de Minas Gerais e, claro, do nosso Brasil, né? O Beto Guedes, né, tem uma obra gigantesca e segue presente nas execuções públicas em todo o país. Esses dados aqui são do ECAD, né, o escritório de arrecadação aí também dos direitos autorais. Esse artista que tem um repertório de melodias sensíveis e grandes parcerias. Eles fizeram um apanhado, não dá pra gente fazer aqui porque o tempo é curto, né, olhar, mas vamos dar uma olhada. Fizeram um ranking, né, de 10 músicas que continuam sendo tocadas nas rádios, graças a Deus por isso, porque a gente tá aí com a seca musical terrível. Então tem várias músicas aqui, nas 10, Amor de Índio, Sal da Terra já tá aqui, ó, Sol de Primavera, gente, Olhos de Jade é dele também? Não sei, mas eu gosto também, se não for é do povo igual ali, mas acho que é dele. Olha, Ronaldo Bastos, quem mais? Fernando Bran. E Caetano Veloso, né? Os parceiros aí, não faz música sozinho não, chama gente boa. E aí tem uma lista, né, das músicas regravadas também. Vem aí Amor de Índio, Sal da Terra, Sol de Primavera e outras tantas. 75 anos e muita dedicação à nossa música. A gente fica feliz de estar podendo falar, né, de muitas pessoas que ainda estão com a gente por aqui.
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0: Não sei se chegaremos aos 200 anos, né? Mas vamos ver o que a gente tem hoje.

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1: Olá, uma ótima sexta-feira para você. Sou Luana de Oliveira, chegando com o horóscopo Áries, Touro e Gêmeos.
0: Áries.
1: Ariano, para que sua alegria não seja mal interpretada por essas pessoas que andam sempre à caça de qualquer detalhe que sirva de apoio para críticas e insultos, procure se aproximar das pessoas que a saibam desfrutar também. A cor para hoje é o dourado.
0: Touro.
1: Oi, Touro. Para que tudo proceda com relativa serenidade, será necessário você atuar com a maior justiça possível, vendo de equilibrar o jogo para que essas pessoas não saiam mais beneficiadas do que outras. Justiça e equilíbrio. A cor para hoje é o vermelho.
0: Gêmeos.
1: Olá, Gêmeos. Aproveite as coisas boas que andam acontecendo, porém, não porque sejam efêmeras, mas porque a vida precisa ser desfrutada com a mesma ou maior intensidade com que a alma se dedica às lamúrias de vez em quando. Em frente, a cor para hoje é o laranja. Já, Câncer, Leão e Virgem.
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0: 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Eu sou de Lamush, na Rádio Mais, 9 horas, 1 minutinho. Quem tá comigo aqui até o meio-dia, Laboratório Carvalho, sim, tá na sua vida o tempo todo, para cuidar da sua saúde, da saúde da sua família, todos os planos de saúde das empresas também, 6 vezes nos cartões com desconto, para você que vai aí no particular, de todo jeito. 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
2: Oi, de volta na programação. Agora você de Câncer, Leão e Virgem.
1: Câncer.
2: Oi, Câncer. Agora você verá o quanto valeu a pena todo o esforço investido nos últimos tempos. Porque quando a colheita começa, como agora, dá alívio e muito bons sentimentos perceber que sua alma fez o certo, sempre em frente. A cor para hoje é o azul.
1: Leão.
2: Olá, Leão. Mesmo que as pessoas não interpretem direito seus gestos de bondade e generosidade, ainda assim vale a pena continuar expressando as virtudes com a intensidade com que essas surgem de dentro do coração. Tudo em nome do bem. A cor para hoje é o vinho.
1: Virgem.
2: Olá, Virgem. Enquanto você mantiver a discrição a respeito dessas boas ideias que circulam pela sua mente, você terá proteção contra essas pessoas mal intencionadas que andam por aí, querendo roubar as boas ideias de outrem. Distância. A cor para hoje é o rosa. Daqui a pouquinho, Libra, Escorpião e Sagitário.
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0: Quem não conhece, né, uma pessoa que conversa com você, você fala aí uma, né, uma ideia e tal, essa pessoa vai, às vezes, até na cara dura, tá? Na frente, fala pra alguém, diz, ah, rapaz, vamos fazer tal coisa, né? Não fala assim, ó, fulano disse, principalmente nas equipes, né, fulano falou isso, vambora. Não, não, não. Fica como dele. Então, cuidado. Para de ficar contando suas coisas no meio da rua, no ônibus. Ah, tem que aprender. Gente, último dia hoje. 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

0: e afirma que não se submeterá a ele em troca da sua ajuda. Tem início a cerimônia de casamento de Jendal e Binta. Maria Helena volta para a festa de Marta e Diógenes e Murilo lhe dedica uma canção. Manuel sofre com a decisão da mãe. Graça desconfia da proximidade entre Maria Helena e Murilo. Pascoal intercepta a fuga de Kenny após o casamento do pai e Dume, mesmo ferido pelos soldados, consegue escapar. Viriato confronta Belmira sobre a história de Ritinha. Geralda flagra Donis com Carmen. Murilo e Maria Helena se beijam. Manuel se cuida de Fortunato. Durante sua fuga, Dume acaba desmaiando.
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1: Confere comigo na Rádio Mais, agora 9h20. Gibson Cutrim Jr., condenado por um homicídio em São Luís, que trouxe à tona suspeitas de um esquema de desvio de dinheiro público no Maranhão. Mais um, né? Entregou à Polícia Federal documentos que, segundo ele, pode ajudar a comprovar a participação do grupo do governador Carlos Brandão em crimes. Um papel escrito à mão que a gente vê nos vídeos e fotos, né? Com números de processos, a etiqueta que acompanhava um maço de dinheiro e o vídeo de um carro estão entre as supostas provas. Isso tudo está sendo periciado. De acordo com a defesa,

0: De Gilson Júnior, o governador e familiares combinaram com ele a cobrança de processos referentes a recebíveis de gestões passadas e o transporte de valores para o escritório da família Brandão. O esquema, segundo ele, consistia em procurar empresas que tinham valores a receber dos governos anteriores e combinar o pagamento na atual gestão, desde que os empresários devolvessem, não é, uma parte do dinheiro. É porque a gente nunca viu isso acontecendo aqui no Brasil. Gilson Júnior foi condenado por matar um homem a tiros em agosto de 2022 em um centro comercial de São Luís, o Tech Office. Inicialmente, a Polícia Civil do Maranhão concluiu que o homicídio, à luz do dia, resultou de uma briga pessoal. Para você ver como as coisas acontecem, né? Uma pena essa pessoa ter morrido, não importa quem ela seja ou o que tenha feito, não é? Uma vida é sempre uma vida. E acabou chegando nesse esquema gigantesco, que agora está sendo investigado, é claro, né? A defesa, né, das pessoas que estão sendo investigadas aí, né, dizem que eles vão provar que isso tudo é coisa da cabeça do rapaz lá. Veremos aí nos próximos capítulos. A gente vem agora para mais perto. Um casal foi preso em flagrante durante a Operação Redenção, deflagrada pela Polícia Civil na manhã de hoje, em Feira de Santana. Um homem de 24 anos e uma mulher de 30 foram encontrados no bairro Novo Horizonte. Segundo a polícia, os dois foram presos pelos crimes de tráfico de drogas, posse ilegal de arma de fogo e o uso de documento falso. A Operação Redenção tem como alvo uma organização criminosa envolvida com tráfico de drogas e com a atuação em Feira de Santana. Mandados de busca e apreensão foram cumpridos em diferentes bairros do município. Eles não têm jeito, né? Vão mudando o tal modus operandi. Ah, eu não lembro em que cidade, que lugar. Esse acho que uma mãe ou esposa, não sei, foi levar uma marmita com frango, né? Para a pessoa se alimentar lá, o custodiado. Uns pedaços de frango tinham lá, eu não sei se era um relógio, o que era aquilo. Em vários pedaços, né? O delegado lá e o pessoal da polícia rasgando as coxas de frango. Eles, né? Esse é um outro lugar, teve uma plantação gigantesca, que todo mundo achava que era uma fazenda de milho, e também não era, né? Uma plantação de maconha. Enfim, eles vão mudando. Mas graças a Deus pela polícia que trabalha e trabalha muito bem, não é? Um abraço, né? A toda a nossa corporação da polícia e em todos os cantos do nosso Brasil, fazendo aí o seu trabalho. Eles arriscam literalmente todos os dias, né, a vida para salvar a nossa. Tem uma candidata que disse que tinha que acabar com a polícia militar. Vamos falar dos motoristas e entregadores de aplicativo? Calma, calma, não é nenhum tipo de multa nem nada, não. Diz que o negócio aqui é bom, viu? Eles passaram a ter a renda considerada formal pela Caixa Econômica Federal na análise de crédito imobiliário, incluindo o programa Minha Casa Minha Vida. Com a medida, a comprovação de renda passa a ser realizada com base nos extratos de recebimentos emitidos pelas próprias plataformas digitais. Antes, esses rendimentos eram classificados como renda informal. A mudança pode facilitar o processo a produtos oferecidos pelo banco, como crédito imobiliário. Fica comigo, estou com você aqui hoje, até o meio-dia.
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2: Oi, de volta na programação. Você de Libra, Escorpião e Sagitário.
1: Libra.
2: Oi, Libra. Nenhuma virtude real será um sinal de vulnerabilidade. O que acontece é que as pessoas a interpretam como um convite a se aproveitarem de quem se manifestar. Mesmo assim, a virtude protege as pessoas que a manifestam. A cor para hoje é o cinza.
1: Escorpião.
2: Olá, Escorpião. O bom desempenho de suas funções, independente de haver pressa ou não, traz como resultado o prestígio que as pessoas reconhecerão. E esse reconhecimento acompanhará você a todos os lados. É assim, a cor pra hoje é o preto.
1: Sagitário.
2: Olá, Sagitário. Quando você, por essas coisas de seu funcionamento, começa a ter visões do futuro, se torna muito difícil compartilhar esse entendimento, porque provavelmente nem existam palavras para descrever suas visões. A cor pra hoje é o verde. Daqui a pouquinho, as últimas dicas astrais, Capricórnio, Aquário e Peixes.
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0: agora, resumo da novela das sete por você. Hoje Vanessa fica furiosa com Bela e a distrata. Pérola anuncia a Bela que tem planos para ela no hospital. Vanessa lembra de como perdeu seu filho no passado e acusa a obstetra. Bela conversa com Gabriel sobre os filhos de Julie. Zé faz uma negociação com Juarez. Dalila investe em suas redes sociais. Lucas alerta a obstetra sobre o comportamento de Peixe na escola. Leandra pede atenção a Vanessa. Bela faz um acordo com Peixe. Bela e Lucas se beijam.
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1: Nossa programação já de volta aqui com mais uma sequência falando de nova clínica. Você que tá precisando aí, né, fazer o exame de vista, é o primeiro? Seja bem-vindo. Vaninha, não quero usar óculos, não tem problema. Você pode usar lente também, mas corrija, porque quanto mais o tempo passa, menos a gente enxerga direitinho, né? 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E não vai com essa enrolação de, não, vamos deixar pra outra hora. Depois eu vejo isso. Não faça isso com a sua visão. Gente, sextou, sabadô. 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
1: Olá, de volta com as últimas dicas astrais, Capricórnio, Aquário e Peixes.
0: Capricórnio.
1: Oi, Capricórnio, vale a pena você apostar alto nas boas intenções, desde que essas não fiquem na teoria, mas se transformem em atitudes práticas que as pessoas possam apreciar, independente de elas gostarem ou não. Em frente, a cor pra hoje é o pink.
0: Aquário.
1: Olá, Aquário, se você comportar virtuosamente, encontrará as pessoas que também se manifestam assim. Porque, apesar de a bondade ser mais discreta do que a maldade, as virtudes também são presentes e circulam por aí. É isso, viu? A cor pra hoje é o marrom.
0: Peixes.
1: Oi, peixes. Se você se dedicar a arrumar tudo com carinho e dedicação nos mínimos detalhes, o resultado será um ambiente ordenado que brindará com serenidade e com aquela sensação de liberdade que vem depois de cumprir as tarefas. A cor pra hoje é o prata. Galerinha, obrigada pela companhia. Beijo e até a próxima. Tchau.
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0: hoje na novela Quem Ama Cuida, meus amigos, nessa sexta-feira tem muita emoção que vai rolar, hein? Atenção, atenção. Hoje, Adriana ajuda César após o assalto e ele decide marcar sessões de fisioterapia com a moça. Pedro e Ademir discutem na presença de Bruna e Carmita. Silvana propõe a Tiago que ambos se aproximem de Ulisses a fim de que o filho recupere a presidência da joalheria. Ulisses conta a Ingrid que Pilar casou com o pai de Brigitte por interesse. Otoniel comenta com Elisa que Joel não acreditou na sua história com Francesca. Adriana registra quando Pedro comenta que André e Dora se amam. Adriana mente para Pedro e vai com Yuri ao encontro do comprador de joias.
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5: Quer acabar de vez com aquele inchaço que faz a balança subir? O segredo pode estar

0: sal e de água acumulados. Já o espinafre e as folhas escuras são cheios de magnésio, um mineral incrível para desinchar, especialmente naqueles dias antes da menstruação. Coloque esses alimentos na sua rotina e sinta a diferença no corpo e na balança. É leveza e saúde em cada garfada.
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0: elegância sem sair da mesmice do dia a dia. Bom, é o seguinte, escolha uma cor marcante da sua cartela de coloração pessoal para destacar a produção. Combine com uma calça com tom caqui e garanta o visual elegante e confortável para o trabalho. Aposte nessa combinação versátil e entre no fim de semana transbordando charme e sofisticação.
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2: Pois é, tô aqui toda trabalhada no cardigan marrom, sob branco, uma calça jeans e um tênis preto. Pronto. Isso aqui, tirando a blusa branca que a gente vai trocando a cor, é a mesma coisa todo dia. O cardigan de vez em quando a gente muda pra um verdezinho, assim, mais militar. As paletas de cor agora, né? Eu lá sei o que é isso, gente. Você gostou aí da dica da moça? Legal, né? 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Calma aí, né? 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Vamos mandar um bom dia aqui, vamos aqui pra quem? Anete, mora onde, Anete? Vila Marinha, beijo pra você, Fazenda Jupará, beijo, quer o que mesmo? Gustavo Lima, muito bem, daqui a pouquinho, a gente traz uma do Gustavo, tá com saudade dessa música, que eu vou passar daqui a pouquinho. Nossa, com esse negócio de IA agora, tudo que a gente vê, a gente fica meio com o pé atrás, né? Eu falei, pode ser que não seja. Mas aí, o que, que a gente faz? Vai nos grandes portais, porque essa galera tem dispositivos para isso. Não tem aquela caneta que você passa na nota para saber se é falsa? Aham, o pessoal não tem uma caneta, mas tem outro dispositivo e uma galera trabalhando para dizer, não, realmente, isso aqui é verdadeiro. O piloto de um pequeno avião morreu. E dois policiais rodoviários do estado da Pensilvânia, nos Estados Unidos, ficaram feridos após a aeronave colidir no ar com um helicóptero da polícia estadual, né, já chegando ali perto do aeroporto. O avião Cessna 150 colidiu com o helicóptero Bell 407, que realizava um exercício de treinamento no início da noite, que realmente foi um acidente mesmo. Agora, o que está acontecendo no Rio de Janeiro, e agora teve até reunião com algumas pessoas aí que pilotam helicópteros, né? O pessoal faz aquele voo panorâmico de turismo. Estão fazendo o seguinte, isso não sou eu que estou falando, tá? As empresas lá é que, né, foi investigar. Vamos voar, vamos embora. Todo mundo não é igual avião, que diz, olha, tem esse a tantos pés, né? Tá na rota tal. Não! Eles vão voando e aí se encontram no ar. Porque ninguém tá vendo que ninguém tá voando. Porque todo mundo sai e diz que isso não é um crime. Diz que lá é normal isso acontecer. Então tem que deixar de ser. Porque, né, gente, a gente já viu aí dois acidentes terríveis com isso, que não é o caso aqui nos Estados Unidos. E o povo fica, né? Claro que você segue no Instagram e é fã de quem você quiser. Ninguém é obrigado a nada nessa vida. Mas aí tem uma galera, você já viu o Zé Felipe, o que você viu lá, o que tá sofrendo, chorando por causa disso, daquilo? Pois é, gente, chora em cima de quanto? 350 milhões de reais? Aí é fácil chorar, né? Ele tá de volta ao mercado de apostas. Mas como assim tá de volta? Ele nunca mexeu com isso? Ô, gente. O cantor teria fechado um novo contrato pra ser garoto propaganda de uma plataforma de segmento e pode aí receber 350 milhões por ano. Segundo informações da coluna da Fábio Oliveira do Metrópolis, o valor equivale a uma média de aproximadamente 29 milhões por mês. A cifra, porém, não foi confirmada oficialmente pelo artista ou pela empresa, né? E é tratada aí como uma estimativa baseada em informações de fontes ouvidas pela coluna. Ainda segundo a publicação, o novo acordo teria valor menor do que o contrato que Zé Felipe mantinha anteriormente com a Blaze. Ué, mas um disco nunca teve? Pois é, plataforma com a qual encerrou a parceria em 2025. A contragosto, né? Não só ele, mas todo mundo saiu dela, que a gente viu o que estava acontecendo. E continua acontecendo, gente. As plataformas, as bets, estão arrasando com famílias. Ah, joga porque quer. é um vício. Eu não caio, que bom que não. Porque a gente tem visto gente, né, partir desse mundo de uma forma terrível, largando a família muito triste e arrasada por conta disso.
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chegando para você, resumo da novela Coração de Mãe. Nessa sexta-feira, Turcan aconselha a Issa sobre a importância de não fingir para ser aceita. Zeli Hassi propõe a cuidar do penteado da cunhada no dia do casamento. A Issa decide provar o vestido de noiva dos seus sonhos novamente. Homer recebe uma grande oportunidade para realizar seu sonho. Razan prepara uma surpresa para Phyllis. Carso chega em casa passando mal e Nazan finge estar com dor para convencê-la a ir ao hospital. Razan conta a história de Istambul para Phyllis. Você ouviu?

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12: Confere com a gente na Rádio Mais, 10 horas 21 minutos, sextou sábado. 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
0: Na época deles, não tinha pra ninguém. Hoje também não. London Beat.

0: agora.
1: Sextou, hein, bebê? Tô chegando por aqui na Melhor do Seu Rádio com uma edição novinha neste dia do início da Semana Nacional da Criança Excepcional e também Dia Nacional da Habitação, 21 de agosto. Se liga aí.
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1: A dupla Hugo e Guilherme se uniu à Warner Music Brasil para lançar o selo original Music Label, focado em descobrir e lançar novos talentos da música sertaneja e também do forró. O projeto estreia com a dupla Rafa e Júnior e o cantor alemão do forró no elenco. Agora, dividindo o tempo entre os palcos e a produção musical, os artistas usam sua bagagem para impulsionar a carreira de novas promessas do mercado.
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7: Voltamos! A Rádio Mais, 10 horas 38 minutos! Muito bom dia! Obrigada a você que está com a gente aqui na nossa programação. 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

0: 35 conto, né? Dos 35 dólares, quantos anos? 68? Ah, tu não vi, não. Eu sei que fez aniversário. E a danada, né? Empreendedora, é um mulherão. Minha mãe era muito fã da Madonna por conta disso. Mas qualquer coisa que ela ia na vida, não. E não vai até hoje, né? Ela enfrenta mesmo, não tá nem aí. Tem namorado novo, casa, descasa. Ah, não tá aí pra nada. Ninguém paga as contas, né, gente? Desde lá, enfim, ela ajudou uma senhora, né? Que na época que ela morava num apartamento em Nova York, ela não tava podendo. A mulher disse, olha, né, fica aí. Quando você puder, você me paga. Ela comprou o prédio, né? E hoje a senhora vive muito bem por conta disso. Legal, né, gente? Muito bom. Coisas da Madonna que a gente quase não conhece. E fez uma música pro papai, né? O Papa Don't Preach, onde ela diz que ela não é mais uma garotinha, não é criança, e que ela vai pro mundo. E pai nenhum quer isso, né? Menina nova e tal. Mas deu tudo certo no final das contas. Eu acho que tá dando, né? Não chegou no final ainda. 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
2: E aí, gente, sextou por aí? Por aqui já sextou com muito aroma e sabor, porque a gente gosta mesmo de uma boa receita, não é? Eu sou a Kelly Gomes, então vem pra cá que hoje tem receita de kafta. É carne moída no espeto. Você vai precisar de 1 quilo de carne moída duas vezes. Aí pode ser colchão mole ou colchão duro. 3 colheres de sopa bem cheias de cebola picada. 1 colher de chá rasa de sal ou a gosto. 1 pitada de pimenta do reino em pó, mas é opcional. 3 colheres de sopa de cheiro verde picado. Farinha de trigo se for necessário, que é para dar liga. Palitos de churrasco e óleo para untar a carne enquanto assa. Vamos preparar assim. Você vai começar misturando a carne com os demais ingredientes e vai formar uma massa. Se essa massa for muito molhada, você então adiciona um pouquinho de farinha de trigo. Aí você vai dividir a carne em 12 ou 15 porções. Aí você vai pegar cada porção e vai espalhar pelo espeto, comprimindo bem para aderir. Deve ficar parecido com a salsicha espetada no sentido do comprimento. Então você vai passar um pouco de óleo nessa carne enquanto ela assa. Assa sobre uma grelha e vai virando de vez em quando para assar por igual e ficar toda dourada por fora. É simples, né? Então tá aí, sua receita de kafta já pode preparar para o final de semana, que combina muito bem. A gente se encontra próxima semana, que tem muito mais de aroma e sabor para você. Ah, e não esquece, continua nessa programação, que a rádio hoje tá especial, com uma programação maravilhosa para que você curta durante todo o seu dia. Beijão e a gente volta a se encontrar próxima semana. Tchau, tchau.
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0: Não paguei ela para isso não, viu, gente? Foi de coração.
3: Viver é diferente de estar vivo. Vai segurar.
4: Olha que lá. É mais ou menos assim.

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0: Maroon 5, One More Night, 11 horas 6 minutos. Vi ali um vídeo e uma mulher falando. E o Adam Levine, eu gosto tanto dele. Diz que é um cara legal, não? Diz que é assim, ouve a música, vai no show, mas não procura saber como ele é. A maioria de nós, né, gente? É, tem uma coisinha ou outra. Acho que aquela mulher tava com inveja, né, não? Eu acho que tinha pra lá. Eu gosto dele, sabe? Tem nada a ver com violência contra mulher, não se estranha, não. Daí a gente não quer nem meia, não. Maltrato de criança, animais, também não, né, não? Você quer aquele cara chato, assim, meio grosso, sabe? O que é? Não estou afim de tirar foto. Aqui no Brasil tem um tanto assim também. Esse tipo de coisa. No dia a dia, que dentro de casa é intragável. Ela, não sei como que ela foi parar dentro da casa dele pra saber disso, né? É cada coisa. 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Daí, é claro, né, que seu médico vai indicar um tratamento, coisas assim da vida, né? 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Papo Sério de hoje chega agora.
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2: Uma excelente sexta-feira para todos nós. Tá no ar o nosso Papo Sério. Hoje é o início da Semana Nacional da Criança Excepcional e Dia Nacional da Habitação. Escolher a escova de dente certa é o primeiro passo para garantir um sorriso bonito e saudável. Ao contrário do que muitos pensam, as escovas com cerdas duras podem machucar e retrair a gengiva. A melhor opção para o uso diário é sempre a escova de cerdas macias ou extras macias e com pontas arredondadas. Elas fazem uma limpeza eficiente sem desgastar o esmalte dos dentes ou provocar sangramentos incômodos. O tamanho da cabeça da escova também importa. Dê preferência aos modelos menores e mais compactos. Uma cabeça pequena alcança facilmente os dentes do fundo e limpa aqueles cantinhos mais difíceis. O cabo deve ser confortável e antiderrapante, garantindo firmeza e precisão em cada movimento da escovação. Se você usa aparelho ortodôntico ou tem próteses, consulte seu dentista para modelos específicos e adequados. Lembre-se de substituir a sua escova a cada 3 meses ou assim que as cerdas começarem a deformar. Trocar a escova após se recuperar de gripes e resfriados também evita a proliferação de germes no banheiro. Complemente a higienização usando o fio dental diariamente e um bom creme dental com flúor na medida certa. Invista na saúde da sua boca hoje mesmo, escolha a escova ideal e sorria com total confiança todos os dias. O nosso Papo Sério de hoje fica por aqui. Um bom final de semana e até mais.
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0: 7h25. Temos um dos melhores sistemas de saúde do mundo. Como assim, Vaninha? Tem coisa que não funciona no SUS. Ah, gente, isso aí já é uma coisa que deveria ter sido feita há tempos. Para que funcione, né? Tem lugares aí que você não pode. Aqui no Brasil, você pode ser do país que for. Passou mal na rua. Chamou o SAMU, coloca na ambulância, leva. Aqui em Itamaraju, vai. A pessoa vai ser cuidada. E mais, depois, já vai ver documento, vai ver tudo certinho. Pronto, ela vai para casa. Vários gringos, né, na internet, contando como foi a experiência deles. Por quê? Tem países aí que você não pode. $500 para você chamar uma ambulância nos Estados Unidos. O que tem aqui é corrupção e que as coisas não funcionam. Mas mesmo assim ainda é bom. Sem emprego, sem plano de saúde, Richard Verone chegou a uma medida extrema para tentar conseguir atendimento médico. Ele não é o primeiro e não será o último. Na época, ele enfrentava diversos problemas de saúde, incluindo um tumor no peito, alterações na coluna e complicações no joelho, mas não tinha condição financeira de arcar com os tratamentos do sistema privado dos Estados Unidos. Acabei de dizer, você chama a ambulância, o povo leva as pessoas no carro próprio, porque se chamar a ambulância, $500, vai pra conta, depois você paga. Ah, não pago não, você fica sujo, não é igual o nome sujo aqui no Brasil que tem jeitinho, lá não tem. Em vez de tentar fugir após um assalto, Verone entrou num banco, entregou um bilhete à caixa e pediu para ela, passa $1. Ele afirmou estar armado e depois de fazer o pedido, sentou-se no saguão e aguardou a chegada da polícia. A intenção era ser condenado por roubo a banco, permanecer preso por alguns anos, período em que estava pleiteando seu tratamento, queria cirurgias. E foi isso que aconteceu no sistema penitenciário. Por quê? Porque lá, meu filho, é obrigado o governo a deixar a pessoa, né, bem. Ela tem que estar ótima. O caso ganhou repercussão internacional e passou a ser associado a discussões sobre o acesso à saúde nos Estados Unidos e dificuldades enfrentadas por pessoas em condições, né, sem condições de pagar por atendimento médico. O povo vende casa, faz hipoteca 1, 2, 3, junta o povo tudo da família. Por que eles se preocupam em pagar essa dívida? Porque é o que eu tô falando, é barrado em tudo que é canto, seu nome fica lá, para o resto da vida. Então, aqui é melhor que ir lá, não é? Pois é, só falta funcionar direito. 9 cidades do extremo sul baiano estão sob alerta amarelo, ocorrência de vendaval nesta sexta-feira. Segundo o Instituto Nacional de Meteorologia, INMET, o aviso é classificado como perigo potencial e permanece válido até hoje à meia-noite. A previsão indica ventos entre 40 e 60 km por hora nas áreas afetadas. Apesar da intensidade das rajadas, o INMET aponta baixo risco de queda de galhos de árvores. Na Bahia, o alerta inclui Alcobaça, Caravelas, Itabela, Itamaraju, Mucuri, Nova Viçosa, Porto Seguro, Prado e também Teixeira de Freitas. O aviso também alcança áreas do Espírito Santo. A gente já até falou aqui ontem, né? Rio de Janeiro, São Paulo. Nesses casos aí, as rajadas podem chegar até 100 km por hora. E é o que eu falo, né? Que vá para o meio do oceano e pronto. Que seja só um ventinho, porque a gente tem muito medo, já sabe o que acontece. Comprar ou vender um carro usado poderá ficar mais simples. A transferência de propriedade poderá ser feita de forma totalmente digital, reunindo aí em um único fluxo etapas como assinatura, pagamento de débitos, taxas e a conclusão da mudança do proprietário. As regras foram estabelecidas pelo Conselho Nacional do Trânsito, CONTRAN, na resolução número 1027, publicada na terça-feira no Diário Oficial da União. A medida regulamenta a previsão do Código do Trânsito Brasileiro e estabelece que as etapas da transferência poderão ser integradas ao Registro Nacional de Veículos Automotores Renavan. E ainda tem muita coisa para mudar nesse Brasil, essa questão na venda de carro, transferência do veículo, enfim. A gente ainda está... Eu não tenho carro, nem de plástico, mas a gente conhece das coisas, né? Vai atrás, conversa com pessoas. A gente aqui, desculpa, mas está muito atrasada ainda. Você sabia que mais de 3 mil objetos de origem humana, nós fazendo sucesso em outro lugar, já estão espalhados pela Lua? Ah, deve estar em outros cantos também, porque a gente não foi lá ainda, né? Juntos, esses materiais somam mais de 200 toneladas e inclui equipamentos, módulos e restos de missões espaciais. Ah, vamos deixar para lá, né? Já sujamos aqui. Vamos caçar outro lugar para botar lixo? Pois é, com o avanço da exploração lunar, esses números tendem a crescer. Ah, mas que novidade! Especialistas defendem a criação de regras para controlar o acúmulo de resíduos e preservar o ambiente lunar. Parabéns aí pela ideia. Não vai dar certo. Gente, você não tá tomando conta daqui. Reciclagem, que é isso? Não tem, né? Ah, porque é obrigado. Não tem, gente. Não funciona. É um país que as coisas não funcionam. O outro tá preocupado lá com a Lua. Coitada da Lua e dos outros tantos aí, né? É assim mesmo. Meio-dia tem Tribuna Popular. Você continua com a gente. Agora tem Mundo Pop.
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2: Sexta-feira maravilhosa e eu tô voltando com mais uma edição do Mundo Pop pra você. Se liga aí.

0: simples assim. O pagode aposta em uma letra bem romântica sobre o dilema de quem está solteiro, mas não consegue esquecer um antigo amor. Essa música, que chega junto com seu clipe oficial no YouTube, já era super aguardada pelos fãs após ser gravada ao vivo no Parque Glória Maria, no Rio de Janeiro.
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3: 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Fico por aqui, uma ótima tarde a todos vocês, tudo de bom. Tribuna Popular chegando daqui a pouquinho. Curte aí a sua tarde, tá? Não esquece, gente, bora tomar água, que tá bem quente hoje, né? Beijo pra vocês tudinho e amanhã, claro, vamos voltar pra fechar a semana. Você vem junto comigo? Ai, amanhã que você tem um tempo a mais, vou estar aqui esperando por você. Tchau, gente, valeu!

0: 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Amigas, sextou com a elegância temporal do batom vermelho para destacar os lábios em qualquer produção. Tons alaranjados, magenta e roxo são apostas perfeitas para quem quer usar com muita atitude. Já os tons nude e cor de boca nunca saem de moda, garantindo leveza e delicadeza no visual. Escolha o seu tom favorito, arremate a maquiagem e arrase no fim de semana com muito estilo.
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0: domingo de Copa Rural no município de Prado, segunda rodada, vai acontecer na região do Oiteiro. Intermunicipal 2026, Itabaraju recebe seleção de Camacã no Barbosão. Governo estuda mudanças em crédito a motorista de aplicativo. Lideranças empresariais de diferentes estados ampliam debate sobre empreendedorismo feminino. Prefeitura de Prado implanta o serviço, o SESMT, e reforça ações de prevenção, segurança e saúde no ambiente de trabalho. Mendonça avalia rejeitar pedido da PGR sobre investigação de Lulinha. Gilmar, impeachment de ministro do STF não deve avançar no Senado. Oposição articula nova CPMI para investigar a atuação de Lulinha. Alexandre Garcia comenta os principais acontecimentos.
1: No nosso encontro de hoje, eu vou falar sobre as campanhas eleitorais, onde todos falam sobre segurança pública. Mas estarão os candidatos preparados para o crime atualizado, o crime tecnológico, o crime cibernético? Comando Vermelho no Rio, instruindo controladores de drones. Mas 80% dos crimes hoje são cibernéticos, via digital, lavagem de dinheiro, contrabando, pagamento de propina, corrupção, engodos para as pessoas comuns, invadindo o sistema bancário, financeiro, falsificando propaganda como aquela em que eu apareço, que eu não fiz. Será que estão preparados para combater esse tipo de crime? Bom, e eu vou falar também sobre um crime que me deixou boquiaberto. Crime de espionagem, crime de uma prefeita de um condado, de uma cidade da Califórnia, dentro da região de Los Angeles, estava a serviço da China. Ela confessou para fazer propaganda da China nos Estados Unidos. Detalhes daqui a pouco no nosso encontro diário. De Brasília, Alexandre Garcia.
0: Você vai conferir também aqui no Tribuna. Dia de São Bernardo é celebrado com fé e música católica em Alcobaça. Dia D de vacinação será realizado neste sábado em todo o país. CMDCA começa a definir ações para a Conferência Municipal dos Direitos da Criança e do Adolescente.
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0: Sexta-feira, 21 de agosto de 2026. Agora meio-dia. E 5 na 99 FM, estamos no ar com mais uma edição do Tribuna Popular. Aqui começa o nosso encontro com você e a notícia. Nós noticiamos os fatos como eles acontecem. Notícia que a gente trata sempre com muita responsabilidade. 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
0: Começamos esta edição do Tribuna Popular falando de esporte. Tá com pressa? Tá tudo tranquilo? Tá tudo tranquilo? Então tá bom. Neste domingo acontece a segunda rodada da Copa Rural no município de Prado e desta vez será na região do Oiteiro. Nós conversamos sobre o assunto com um dos organizadores do evento, o Fábio Alomba.
3: Fábio Alomba, boa tarde. Neste domingo teremos aí a segunda rodada da Copa Rural. Onde vai acontecer os jogos e como estão os preparativos?
4: Boa tarde, Sivaldo Miranda. Deus abençoe a todos e o ouvinte da 99 FM. A Copa Rural vai acontecer no Oiteiro, na Arena Aguilo. E os preparativos, Sivaldo Miranda, estão bem, graças a Deus. É a correria, mas está tudo dando certo. E outra coisa, Sivaldo Miranda, eu vou deixar aqui bem em destaque que o campo lá, ele é menor. Então, é menor do que o campo da primeira rodada. A primeira rodada deu 9 na linha, Léo, é 7 na linha. E essa questão aí, o jogo vai ser um jogo mais pegado, um jogo mais corrido, com a questão do campo ser menor, então vai ser um jogo mais disputado.
3: No domingo passado, quando aconteceu a abertura da competição, alguns questionamentos foram feitos por conta do atraso no horário dos jogos. O que a comissão organizadora está fazendo para que não aconteça mais esse atraso?
4: Opa, Sivaldo Miranda, muito bem você destacar essa situação. Isso é normal, a abertura é normal ter atraso, mas porém, na segunda rodada nós já deixamos bem claro para todos os times que o regulamento vai funcionar. Como assim funcionar? É 20 minutos de tolerância. Caso o time não chegue nesse tempo, vai ser aplicado o WO. E pedir a todos que não atrasem, né? Para ser um negócio bom para todo mundo.
3: Fábio Alomba, me fala agora da expectativa para essa segunda rodada da Copa Rural.
4: Sivaldo Miranda, a expectativa é muito grande. É muito grande, porque a emoção toma conta da gente, né? Nós, organizadores, é muita emoção, então estamos trabalhando que ocorra tudo bem. E o convite está aí para todos, comunidade, a turma que é amante do futebol, compareça lá no Oiteiro, ali na Arena Zedu, e Deus abençoe.
3: Fábio Alomba, muito obrigado pela sua atenção ao jornalismo da 99 FM.
4: Obrigado, Sivaldo Miranda, e obrigado à 99 FM por dar esse espaço para nós estar divulgando o nosso evento. E agradecer também a Franco Baldo, o nosso amigo que está aí nos apoiando, nos ajudando. É isso aí, nós precisamos de mais pessoas assim, com essa ideia de ajudar. Franco Baldo, tamo junto, meu irmão. E convidar todos vocês, agradecer também as equipes que estão participando. Sem ela não teríamos esse evento maravilhoso. E dizer para vocês que domingo é logo ali, pode vir você, sua família, que o evento vai ser top, tá? Deus abençoe a todos.
0: 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Agora 12:11 na 99 FM, falando ainda de futebol, a seleção de Itamarajô teve uma semana assim de ajustes nas partes técnica e tática para enfrentar neste domingo em casa a seleção de Camacã pela segunda rodada do Intermunicipal 2026. Tô recebendo aqui no estúdio da 99 FM o técnico da seleção de Itamarajuense, professor Ratinho. Antes a gente falava jogador Ratinho, né? O comandante Ratinho, agora a gente fala o professor Ratinho. Boa tarde, seja bem-vindo.
5: Boa tarde, passou rápido o tempo, né? A gente já tá hoje.
0: Pois é, né?
5: No comando técnico há bastante tempo e a gente tem evoluído na profissão também, como isso foi no futebol.
0: Muito bem. Bom, professor, tivemos aí uma semana, tivemos a estreia. Deixa eu te fazer uma pergunta que não quer calar. A estreia da seleção atendeu a sua expectativa?
5: Nunca, no futebol, nunca tá bom, né? A gente sempre tá tendo que procurar evoluir. Uhum. E dentro do esperado, do que foi planejado, a gente foi satisfatório. Uhum. Lógico que o futebol, você não atinge 100%. Mas a gente tem um volume de jogo é suficiente, né, para poder vencer o adversário. E a gente sempre faz uma análise. Poderia ter sido 1-0, mas é o volume de jogo é que a gente vai fazer. Você vai fazer análise em cima do volume de jogo. Uhum. Onde nós tivemos ali 14 escanteios a nosso favor. Foram de 8 a 9 chances de gol criada, claramente, fora os outros lances, né? Que assim a gente não foi chance real, mas que a gente criou o perigo para o adversário. Foi só uma chance do adversário, acho que 3 escanteios. E a gente sofremos do nosso adversário. Foi um time que valorizou bastante nossa vitória. Uhum. Porque geralmente quando o TC tem esse tipo de jogo, o time toma 2 gols, abandona. E o time de Teixeira não abandonou. Então foi um time que jogou com a linha baixa aqui. Praticamente todos os seus jogadores ali no
6: campo de defesa.
5: No campo de defesa, né? Na intermediária para trás. Uhum. Tanto que nossos zagueiros praticamente jogou quase dentro do campo deles. E quando você joga, você botar 20 jogadores todos naquele espaço de 50 metros, 40 metros, para qualquer time é difícil. Se você não criar movimentações, não criar soluções, fica bastante difícil. Mas a gente criamos bastante chance de gols. Tivemos um gol que saiu cedo, o segundo gol, né? Que poderia mudar até o placar do jogo. Aquele 2-0 com a bandeirinha no logo, uhum, né? Que seria um 2-0 ali, a gente já fez o 2-0. Já faltando acho que 3 minutos para acabar o primeiro tempo. E seria ali em torno de uns 15, 18 para 20 minutos, né? Então a gente teria mais um tempo ali que Teixeira poderia se sair mais pro jogo, abrir mais espaço. E a gente poderia ter se saído com um placar melhor, mas o importante é a vitória. E logicamente, se a gente puder ter a vitória e dando show, isso vai ser, todo treinador quer isso, todo jogador quer isso e todo torcedor quer isso, mas às vezes acaba não acontecendo nem com time grande no Brasil, né? Muito ontem bem. A gente tá assistindo o jogo do Corinthians e viu como foi o jogo, né? Às vezes você tem que jogar só pro gasto mesmo, que é a vitória, principalmente quando chegar na fase de mata-mata, é a vitória que conta bastante.
6: Muito bem. Professor, assim, claro que no primeiro jogo dá aquele friozinho na barriga, você observa os ajustes que tem que ser feito. Tivemos aí uma semana inteira de treinamento. Acredito que deve ter um coletivo hoje à tarde ainda, né?
5: Sim, tem um coletivo hoje ainda.
6: Pois é. Deu, nesse período de treinamento agora, já deu para corrigir algumas falhas, talvez, existentes no jogo do último domingo?
5: A falha da gente, na verdade, foi só, na minha concepção, né? Falta muito ainda pra gente ter um time coeso. Né, um time que a gente tem na mente da gente, com jogadores que a gente tem de qualidade. E a gente ainda também não tem um time. É um time em formação, a gente chegou tem 20 dias. Pegou o time já praticamente na parte física alinhada, mas a parte técnica e tática estava um pouco deixando a desejar. E a gente procurou fazer esse ajuste praticamente 15 dias antes da estreia. E a gente teve só um amistoso, e eu não estava no amistoso, né? Então, assim, a gente trabalhando bastante finalização, bastante jogada ensaiada, bola parada, e a gente vamos tentar levar aí para esse domingo soluções maiores, né, na movimentação, na troca de posição dos jogadores, principalmente na parte ofensiva, para realmente, para exatamente a gente mudar uma coisa que aconteceu no jogo passado, que foi, às vezes a gente fica estático, não cria movimentações, situações, então fica mais fácil para o adversário. A gente tem procurado passar essa informação durante a semana para no domingo a gente botar em prática.
6: Podemos apontar que no domingo a seleção Itamaraju poderá vir com uma postura diferente?
5: Sim, sim. A postura de um domingo também não foi ruim, foi uma postura boa para a estreia. Uhum. A gente vem de um mês de pré-temporada, na carga pesada em cima dos jogadores. É mais a estreia. Então, assim, isso pesa bastante. A carga do mês todo de preparação física, e a gente queria que depois da estreia, já com os jogadores mais soltos, né, principalmente na parte psicológica, da estreia já saiu, já foi uma vitória importante. A gente espera que a gente consiga fazer um jogo além de vencer, mais vistoso. Não que esse jogo não tenha sido, talvez a gente tenha tido aí 80% de posse de bola, 70%, então a gente com a posse de bola a gente já conseguiu

0: uma certa liderança, uma experiência. Tem um Garrote, que nosso atacante também, que fez o gol, que é um jogador que já joga, é um jogador rodado, jogador testado. E os mais novos a gente está procurando a trabalhar, a passar alguns fundamentos para poder melhorar, que a gente vai precisar de todos na competição.
1: Tá faltando alguma peça nesse time ainda?
0: O treinador sempre não vai ficar satisfeito, né? E a gente tem conversado com a diretoria e a gente hoje tem poucos jogadores de lado de campo, que é aquele jogador que joga na chama de beirada, né? Que faz um contra um. A gente hoje tá com dois, o Bebê e o Jack. E a gente, se houver espaço pra gente contratar, né? Já teve um em avaliação, não deu certo. Se a gente tiver os jogadores também que chega pra suprir, né? Pra vir pra um time grande, quando a gente tá Maraju, tem que ser jogador que venha pra jogar. Não adianta a gente trazer jogador promessa pra cá pra gente continuar trabalhando, que é chover no molhado. Se não vir pra poder realmente, né, a gente poder contar, a gente também permanece com o mesmo grupo. O grupo é satisfatório, né? A gente vai procurar trabalhar o grupo, ver os jogadores que têm características, às vezes até pra gente usar esses jogadores nessa função.
1: Para completar, professor, como foi a semana de trabalho?
0: Esse período que a gente está, não só a semana, esse período que a gente está, graças a Deus, tem sido bastante paz, bastante respeito. Eu acho que isso é uma palavra fácil da gente estar falando, gratidão e respeito, mas o respeito é difícil da gente, né, no dia a dia, a gente conseguir concretizar. E, por incrível que pareça, né, no meio de tanta vaidade que é o meio do futebol, a gente tem um mês e alguma coisa, graças a Deus, tem sido de paz, tem sido de bastante trabalho, de bastante respeito, tanto da parte da comissão técnica, diretoria e jogadores. Isso para um ambiente é bastante satisfatório. É isso que não vale levar a mais um título.
1: Bom, eu falei para completar, mas eu tenho mais uma aqui. No próximo domingo, que é o segundo jogo da seleção, no domingo passado, apesar de estar jogando dentro de casa, teve o mando de campo de Teixeira de Freitas. E acredito que a torcida itamarajuense não quis dar muita. Você acredita? O que se acredita é que nesse domingo tenhamos um número maior de torcedores. Isso pode fazer a diferença também no jogo contra Camacan?
0: Sempre fez, né? A torcida que sempre fez. A torcida é apaixonada, a gente conviveu aqui bastante tempo, né? E acho que 2001 até 2005, depois 2014. Acho que poucos jogadores permaneceram tanto tempo aqui defendendo as cores de Itamaraju. Então, assim, a gente sabe da força dessa torcida, a gente sabe que ela invade qualquer local, não é só aqui em Itamaraju. Se desloca, tira do bolso. E a gente tem um respeito enorme, um respeito muito grande pelo que eles fazem, né? A gente tem um compromisso muito, muito grande para com a comunidade. A gente sabe do peso que a gente carrega, já falei isso aqui em outra entrevista, do peso que a gente carrega, da responsabilidade, né? Os caras tiram do bolso, a gente representa uma cidade, é o poder público, tira do bolso. Então, assim, a gente sabe da responsabilidade que a gente tem, que a gente carrega, e a gente respeita. A gente já sabe que domingo o público vai aumentar, mas se a gente botar no geral pro público de domingo, né, com tanta coisa que tem hoje em Itamaraju, tanto ambientes, é a praia ali do lado, jogos da televisão. Então, assim, você vê o campo com aquela quantidade de gente, você vê que realmente é apaixonado, jogando contra o time, com todo o respeito, né, que Itamaraju tá acostumado a ver grandes clássicos aqui. Uhum. E a gente, o pessoal sabe, quando tem informação, né, geralmente dos adversários. Então, assim, o pessoal de Itamaraju, a gente sabe que eles têm uma paixão, um amor pela seleção de Itamaraju, que acho que pouca cidade tem. Não é à toa que são respeitados onde passa. E a gente sabe, que nem eu falei, né? E a gente tem que saber da responsabilidade que a gente carrega. A gente carrega um investimento alto do poder público, um investimento alto do nosso torcedor, que se desloca em vários ônibus para poder nos acompanhar. Isso a gente tem que ter um respeito muito grande, né? E a gente já teve aqui, já passou, construiu um pouco dessa história. E a gente sabe disso. A gente, quando vai botar a cabeça no travesseiro, a gente sabe da nossa responsabilidade, e a gente tem que trabalhar bastante para poder corresponder à altura. Às vezes nem sempre vai sair da forma que a gente espera, né? Mas a gente sempre tá pedindo a Deus aí para nos abençoar, para nos dar entendimento, para poder a gente conseguir, né, dar alegria para essa torcida.
1: Ok, conversei com o técnico Ratinho da seleção de Itamaraju. Muito obrigado pela sua atenção mais uma vez aqui ao nosso jornalismo.
0: Abraço, Sival.
1: Agora, 12:22 na 99.
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1: Daqui a pouquinho aqui no Tribuna vamos falar de política.
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14: Agora meio-dia e 28 na 99 FM, estamos de volta com Tribuna Popular. 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Meio-dia e 29, na 99 FM. No jornalismo é assim, às vezes a gente tá aqui, de repente surge alguma coisa e a gente tem que abrir as portas, e eu faço isso com muita satisfação. Hoje eu tô recebendo aqui a professora Mônica, de Água Limpa. Ela vem aqui por uma causa muito nobre, é a festa das crianças. Professora Mônica, boa tarde, seja bem-vinda, prazer recebê-la aqui.
19: Muito prazer, o prazer é todo meu, viu, Sivaldo? Você, como sempre, uma pessoa de coração muito grande, muito obrigada.
14: Coração tem que ser grande, né? Mas me fala aí, vocês estão já trabalhando para tentar conseguir fazer uma festa para as crianças de Água Limpa, é isso?
19: É isso mesmo. É eu e meu esposo, né? Adoelton.
14: Sim.
19: Tivemos a ideia, né? De estar pedindo antecipadamente para que as pessoas possam doar brinquedos, sim, alimentos, para a gente estar fazendo um evento bonito, né? Organizado.
14: O ano passado vocês fizeram, não foi? Fizeram uma festinha lá para as crianças.
19: Isso.
14: Ficou muitas crianças sem receber brinquedo, não foi isso?
19: Isso, exatamente. É isso?
14: Então hoje vocês querem fazer esse ano vocês querem fazer uma coisa melhor para ver se atende o maior número de crianças possível, é isso?
19: Exatamente. O ano passado deu bastante criança. Sim. Não imaginamos, né, que seria tantas, e muitos ficou sem brinquedo.
14: Sei.
19: Então, começamos mais cedo para ver se a gente consegue a doação maior de brinquedos, né? Certo. É o que eles mais gostam, né?
14: Muito
19: é bola,
14: bem.
19: É boneca, uhum. Jogos.
14: Certo. Vocês estão, a partir de agora, percorrendo o comércio. Como é que está sendo?
19: Nós estamos indo nos comércios, né? Sim. Conhecido e também desconhecido, levando o ofício e dando tempo para eles poderem estar vendo, né? Se consegue com, né, às vezes, com assim, doação de brinquedo, de alimentos, né? E nós vamos estar passando aqui para retornando aos comércios para saber a resposta.
14: Quem puder colaborar com o brinquedo, como fazer?
19: Como fazer? Só entrar em contato, né? Com o telefone 999-999-46.
14: Calma aí. Bem, é 99810-4612, é esse?
19: Isso.
14: Ah, tá. Então vamos lá. Vou repetir aqui, gente, que ela tá nervosa, porque é de surpresa. 99810-4612, tá?
19: Isso.
14: Esse é o número. Esse contato aí fala com quem?
19: Com Adoelton. Vulgo Peba de Nova Delhi.
14: Pronto, já é conhecido. Ó, o Peba de Nova Delhi, tá, gente? Então, ó, 99810-4612. Esse número é o zap. É o melhor contato para você poder falar onde pode pegar a sua doação, a sua colaboração para a festa das crianças em Água Limpa.
19: E aproveitando a oportunidade, Sivaldo, nós queremos, assim, dependendo do valor que a gente conseguir, nós vamos estar alugando. É uma senhora e um senhor que tem aqui em Água Limpa, que eles vão até a localidade, levar algodão doce. Em Água Limpa. Algodão doce. Pipoca também eles fazem na hora, né? Pipoca, algodão doce. Então é legal, né? As crianças.
14: Então vocês querem também.
19: Pula-pula.
14: Vocês também querem alugar o serviço desse pessoal que faz algodão doce
19: e pipoca.
14: Pipoca, né? Então tá bom. E quem quiser, quem puder fazer uma doação, é melhor fazer o seguinte, ó. Entre em contato por esse zap, né? 99810-4612, que aí o Peba. É Peba que você falou, é não? Peba, o Peba vai passar direitinho as informações, vai te passar até uma chave Pix para que você possa colaborar em dinheiro justamente para esse fim aí, que é tentar local os serviços aí do pessoal lá para fazer algodão doce e pipoca para a criançada.
19: E pula-pula, tá, né?
14: E pula-pula, isso. Não esqueça, viu, gente? Ó, vamos chamar a atenção dos meus amigos, os meus amigos ouvintes do programa Tribuna Popular. Vamos ajudar o pessoal de Água Limpa aí, tá? Procure a Mônica ou o Peba. Não vou falar o nome dele, não, que o nome dele é muito bonito. Adoeldo. Me perdoe. Mas o Peba, que é mais conhecido, né? Converse com ele e colabore.
19: Peba de Nova Delhi.
14: Peba de Nova Delhi.
19: Isso.
14: Muito bem. Tá bom?
19: Obrigado. Muito obrigado, eu agradeço pela oportunidade. Que Deus abençoe.
14: Você pode vir aqui mais vezes, tá? Quando quiser vir aqui pra gente reforçar esse aviso aqui, esse pedido, tá? Pode vir. Obrigada. Tá bom? E essa menina linda que veio me visitar hoje também, gente?
19: Gabriele.
14: Você quer o quê? Cantar? Tá.
19: Queria ser adotada.
14: Ah, quer ser adotada. O Peba pega. Peba vai deixar uma menina linda dessa sair de casa. Obrigado pela sua presença, tá?
19: Muito obrigada a você.
14: Agora, meio-dia 34 na 99 FM. Gente, daqui a pouquinho nós vamos falar sobre vacinação. Nesse final de semana tem campanha de vacinação em todo o território nacional. Tem um chamamento aqui da coordenadora da Vigilância Epidemiológica aqui de Itamaraju. Nós tentamos falar também com o coordenador da Vigilância Epidemiológica de Prado, não conseguimos. A pessoa está na correria danada lá para distribuir as vacinas. Também tentamos Alcobaça, não conseguimos. Mas está o aviso que tem campanha de vacinação neste final de semana em todos os municípios. No programa também, daqui a pouquinho, tem Alexandre Garcia, tá? Daqui a pouquinho tem Alexandre Garcia. 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
14: Daqui a pouquinho aqui no Tribuna tem também Alexandre Garcia.
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0: Agora, meio-dia e 40, na 99 FM, vou excluir a parte política. A gente está tendo muito cuidado, mas muito cuidado mesmo, com as notícias políticas, essa época do ano, esse período de eleição. A gente tem que estar sempre muito com muito cuidado, porque a justiça eleitoral, qualquer falha que tiver, tá punido, né? Aí a gente tem que ter cuidado realmente. Gente, ó, você acredita que a Jade Nissan tá mandando a gente comparar os preços com a concorrência? É sério, dias 21 e 22, hoje e amanhã, né? Tem pregão de guerra e eles estão tão confiantes nas condições que querem que você pesquise antes de comprar. Eu vou comparar. E você? Vou fazer o seguinte, vou chamar Alexandre Garcia, tá na hora. Alexandre, conta pra gente. Boa tarde.
1: Boa tarde, Civaldo Miranda. Boa tarde, ouvintes do Tribuna Popular.
2: Eu vejo aí, os candidatos olham o que mais o povo está sentindo, né? Então, fala, segurança pública, segurança pública, segurança pública. Cuidado, porque o que está pegando mesmo, rumando ao caos, eu sei que segurança pública é muito importante, porque diz respeito à vida e ao patrimônio das pessoas, né? Mas tem algo que vai pegar o patrimônio de todo mundo. É aquilo que está causando endividamento das famílias, o Brasil pagando só de juro o equivalente a duas Petrobras por ano, o endividamento do Estado, o excesso de gastos do Estado, o juro alto, as empresas fechando ou indo embora para o Paraguai. Né? As pessoas estão procurando mão de obra, mas as pessoas preferem ficar na esmola, que não é do governo, a esmola é com os impostos de quem paga imposto, mas não tem o retorno porque não sobra para o ensino, para a saúde, para a segurança pública. Bom, vamos então à segurança pública. Será que os candidatos estão realmente preparados para a modernidade do crime? É, crimes digitais estão ocupando hoje 80%. Das queixas, é lavagem de dinheiro usando criptomoedas, é transferência de recursos entrando em bancos, em órgãos financeiros, é o roubo de documentos supostamente originais que convencem as pessoas a cair em vigarices, em conta do vigário. É essa história aí que me botaram fazendo propaganda de remédio por ereção, um negócio de doido, né? Que agora descobriram tudo. E o crime se preparando. O crime parece que acompanha as guerras modernas e está copiando Ucrânia com drones no Rio de Janeiro, lá no Complexo da Penha, Comando Vermelho, treinando pilotos de drones, né? O drone é não pilotado, mas o sujeito controla a distância. Um drone, por exemplo, que lançou uma granada contra o adversário, decolou de 2 quilômetros de distância. E foi lá e lançou a granada, que acabou atingindo um trailer e não atingiu ninguém. Enfim, granadas artesanais, feitas em casa, digamos assim, e outras armas que são criadas por lá, com drones. Então, esse é um novo desafio para a polícia de ataque aéreo, mas tem o ataque que ninguém vê, que é o ataque digital. A propósito, né? É o que muita gente teme na eleição. Né? Mas a pessoa que é atingida porque desviaram o dinheiro da conta dele, né? O dinheiro roubado que passa por lavagem de dinheiro, né? O contrabando, o pagamento de automóvel contrabandeado, entrada ilegal, né? O que tem dito os candidatos? Porque se não houver esse tipo de crime, é universal. A pessoa pode estar no Tibete e lá controlar invasões digitais aqui no Brasil. Será que já se deram conta que é preciso uma absoluta integração de polícias digitais no território brasileiro, no mínimo, e mais acordos com polícias da vizinhança, né? Paraguai, Bolívia, Peru, Colômbia, Uruguai, Argentina também, Venezuela também, Guiana também, Guiana Francesa, aquela área lá é de ouro, diamante, mais coisas ainda. mais commodities do crime, né? Então, é bom a gente pensar sobre isso. E falando em outro crime, olha só que absurdo. Dentro do condado de Los Angeles, Los Angeles é a maior cidade da Califórnia, embora não seja a capital é Sacramento, né? Mas Los Angeles é muito grande. É uma cidade mais ou menos plana, o downtown, no centro, é que tem prédios imensos, mas tem lá Arcadia, ou Arcádia. Tem um belo de um hipódromo, tem um mall muito famoso, o pavão é o símbolo da cidade, tem lá uma espécie de arboreto. A prefeita de Arcádia confessou que era espiã, estava a serviço da China. E ela tem um nome chinês, né? Ela é parece que é Wang. É incrível. Eileen, ou Eileen Wang. Ela foi tirada, confessou que era agente de Beijing para fazer propaganda da China dentro dos Estados Unidos. Pode pegar 10 anos de prisão. E assumiu o prefeito substituto, não, o mayor. Olha só o sobrenome do mayor também. É um advogado que representava um dos distritos, Paul Chang. Né? Mas esse eu não creio que tenha algum vínculo. Ele conta que a família, ele, certo, pequenininho, chegou nos Estados Unidos em 1970. Vejam só, dentro dos Estados Unidos. Aí o pessoal pergunta, né? Quem mais? Quantos outros prefeitos, mayors, estão a serviço da China dentro dos Estados Unidos? De Brasília, Alexandre Garcia.
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5: 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Sextou, meu irmão?
3: Sextou, pois
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3: é.
5: Sextou com irmão. 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
3: 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É isso aí, gente. Agora, meio-dia e 51 na 99 FM. Vamos falar de religião? Ó, a Alcobaça celebrou nesta quinta-feira, o dia 20 de agosto, o dia de São Bernardo, padroeiro do município. Uma programação especial de fé, devoção e tradição religiosa. As atividades reuniram a comunidade católica ao longo de todo o dia e encerrar a festa do padroeiro São Bernardo 2026 com um momento de louvor na Praça da Matriz. Neste ano, as celebrações teve como tema Com São Bernardo queremos ser discípulos da Boa Nova, reforçando a proposta de vivenciar a fé e fortalecer a união da comunidade durante os festejos. No encerramento da programação, aconteceu à noite, às 20 horas, com o show do Adoração e Vida, grupo que de destaque da música católica brasileira. A apresentação foi realizada na Praça da Matriz, onde muitos fiéis compareceram, né, visitantes, uma noite assim de oração, adoração e louvor. Para o prefeito Zico, o dia de São Bernardo representa uma oportunidade de renovar a fé e celebrar a história e a união da população de Alcobaça. Meio-dia e 52 na 99 FM, mudando de assunto, falando de saúde. Crianças e adolescentes menores de 15 anos devem comparecer a uma unidade básica de saúde ou a qualquer ponto de vacinação em todo o país, no seu município aí, né, neste sábado, para o dia D da campanha de multivacinação. O objetivo é atualizar a caderneta vacinal. Vamos saber como estão os preparativos aqui em Itamaraju. O nosso colaborador Amaral Júnior conversou com a Joyce, que é a coordenadora da Vigilância Epidemiológica aqui em Itamaraju.
7: Boa tarde, ouvintes. Neste momento estamos aqui na Vigilância Epidemiológica. Vamos conversar com a coordenadora Joyce Almeida, que vai nos falar a respeito da vacinação, multivacinação e o dia D que acontecerá em Itamaraju. Joyce, boa tarde. Nos fale aí sobre a organização para esse dia D da multivacinação.
8: Boa tarde, Amaral. Boa tarde a todos os ouvintes. Então, dia sábado agora, dia 22, a gente vai ter o dia D de multivacinação no nosso município. E nós estamos muito empenhados e muito felizes para realizar esse evento em nossa cidade.
7: E quais são as vacinas que serão contempladas durante este dia?
8: Então, todas as vacinas para menores de 15 anos, né? Todas as crianças e menores de 15 anos vão ter a vacina para essa população.
7: A vacinação, como ocorrerá? Vai ser em vários postos? Vai ser como será?
8: Então, todos os postos da cidade vão estar abertos para receber a população, as mães, né, os responsáveis, levar suas crianças para atualizar a caderneta de vacinação durante todo o sábado, de 7 da manhã às 4 horas da tarde. Então, a gente convida toda a população para poder levar a caderneta de vacinação do seu filho para a gente olhar, para ver se está atualizado, o que está faltando.
7: A gente sabe que brasileiro é aquela velha coisa, né? As pessoas que perderem a oportunidade de se vacinarem, ainda poderão fazê-lo?
8: Sim, a gente está em campanha até o final de setembro. Até o final de setembro a gente está fazendo essa campanha de multivacinação. Mas os pais, os responsáveis, que não tem um tempo, né? Que trabalha na semana, todos os dias tem aquela vida corrida, é uma oportunidade de levar o seu filho nesse sábado para poder atualizar a caderneta de vacinação dele.
7: Ok, agradecemos as suas informações e deixamos aqui o espaço para que você reforce o convite. Por que da importância dessa vacinação?
8: Então, quero convidar toda a população de Itamaraju a comparecer aos postos de vacinação, para a gente olhar a caderneta de vacinação, para atualizar. Porque a gente sabe que quando a gente vacina, a gente protege o nosso filho e também os filhos dos outros. Então, convido toda a população para poder estar aí nas unidades básicas de saúde, para poder fazer a atualização de caderneta de vacinação nesse sábado, dia 22 de agosto.
7: Reportagem Amaral Júnior.

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0: Em reunião realizada essa semana, o CMDCA começou a pautar as discussões para a Conferência Municipal dos Direitos da Criança e Adolescente. E sobre este assunto, o nosso colaborador Amaral Júnior começou com a Lucimária Marinho, que é a presidente do Conselho Municipal dos Direitos da Criança e do Adolescente.
3: Boa tarde, ouvintes. Neste momento estamos com a presidente do Conselho CMDCA, Lucimária, que vai nos falar a respeito de uma reunião que acaba de ocorrer aqui. E, Lucimária, seja bem-vinda. Qual o objetivo desta reunião?
4: Boa tarde, Amaral. O objetivo dessa reunião de hoje é trabalhar algumas pautas, né? Referente à política de atendimento à criança e adolescente aqui no município de Itamaraju. E uma das principais pautas, né, foi a convocação da Conferência Municipal dos Direitos da Criança e Adolescente, né, que dentro das discussões aqui foi definido, né, liberado para dia 12, né, de novembro de 2026 agora. E antes teremos as pré-conferências. Essas pré-conferências foram definidas em algumas escolas aqui do município, que iniciará a partir do dia 20 de outubro, agora desse ano. Então, assim que termina, nós iremos fazer, né, a municipal.
3: Para que quem está nos ouvindo entenda, essas pré-conferências é uma preparação para a conferência principal.
4: Justamente. Essas pré-conferências é onde nós vamos estar dividindo os eixos temáticos, né, que serão 6. E dentro desses eixos, nós vamos dividir, aglomerar 2, né, em cada colégio. Vamos estar discutindo e, juntamente com os adolescentes e crianças, e elaborando propostas, né, onde cada um se pede. E também temos as outras pautas, né, a pauta da criação da comissão para elaboração do Plano Municipal de Atendimento a Crianças e Adolescentes Vítimas ou Testemunhas de Violência aqui no município. A partir da criação desse plano, nós iremos também, né, incluir dentro desse plano o fluxo, né, de atendimento. Então, para que fique tudo organizado e teremos, né, uma responsabilidade em cumprir esse fluxo de atendimento a essas crianças e adolescentes vítimas ou testemunhas de violência.
3: Lucimária, qual é a função social do CMDCA?
4: O Conselho Municipal de Direito da Criança e Adolescente, ele tem a sua responsabilidade de estar junto com o Executivo na elaboração das políticas públicas voltadas ao atendimento de crianças e adolescentes do município de Itamaraju. Com a participação dos representantes do governo e representantes da sociedade civil. O Conselho Municipal hoje, ele está formado pelos representantes da PAI, que é a sociedade civil, a OAB, a instituição Leila Cross ou uma instituição que ainda está sendo agregada, né? Até porque uma que estava, ela por não estar participando, né, ela foi, né, retirada, né, do conselho. Então, a partir do momento que tem uma evasão, né, quantidade de 4 reuniões, então não demonstrou interesse, né, aí foi saída desse conselho. E aí a gente tem uma outra proposta, né, um chamamento para outra proposta, e temos aí a confirmação de uma outra entidade que vai entrar nessa representatividade, que é a representatividade de uma criança ou adolescente, né, no conselho, que a participação deles na voz, no voto, é muito importante. É uma das representatividades mais importantes que temos dentro do conselho, é a participação do adolescente dentro desse espaço onde ele pode colocar a visão dele e representar todas as crianças e adolescentes do município.
3: Agradece a sua entrevista.
4: Nós que agradecemos, né, por essa oportunidade, pela presença de vocês e a contribuição para a divulgação dos trabalhos e as ações, né, do Conselho Municipal dos Direitos da Criança e do Adolescente.
3: Reportagem Amaral Júnior.
0: Agora meio-dia e, aliás, 1:01 na 99 FM. 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
0: Final da edição de hoje do Tribuna Popular. Temos um novo encontro com a notícia na segunda-feira, ao meio-dia. Amanhã, 5 da matina, nosso encontro é com a boa música sertaneja no programa Canta Brasil. A partir das 14 horas, na programação 99, tem Descontrolados. A todos uma ótima tarde de sexta-feira e até o próximo encontro, se Deus quiser.

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1: E aí, gente, tudo bem? Sextou! Hoje é dia 21 de agosto. Eu sou Priscila Pera e vai começar o nosso Ritmo Perfeito. Geninho, Mariana Fagundes, peão todo tatuado.

0: aqui no Ritmo Perfeito com Matheus e Cauã, Gaivota. E agora dicas do Bora Emagrecer.
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0: Quer acabar de vez com aquele inchaço que faz a balança subir? O segredo pode estar no seu prato. Aposte nos aspargos e nas folhas verdes escuras, como o espinafre. Os aspargos ajudam o seu corpo a mandar embora todo o excesso de sal e de água acumulados. Já o espinafre e as folhas escuras são cheios de magnésio, um mineral incrível para desinchar, especialmente naqueles dias antes da menstruação. Coloque esses alimentos na sua rotina e sinta a diferença no corpo e na balança. É leveza e saúde em cada garfada.
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0: Continua o ritmo, Kaique. Coração não é de aço.

0: Maurício e Eduardo, aqui no Ritmo Solteira no Mundo. Ritmo Perfeito volta já já.
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5: 1:19.
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1: De volta aqui no Ritmo Perfeito, depois de regravarem vários clássicos, Edson e Hudson lançaram em 2025 a inédita Papel de Homem. Essa música foi escrita pela Fátima Leão, autora de sucessos como Dormir na Praça. Vamos ouvir? Edson e Hudson, Papel de Homem, aqui no Ritmo.

0: Hugo Henrique, aqui no Ritmo Perfeito, Mala. Daqui a pouquinho tem mais música e mais dicas, já já.
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0: agora só a galera cantando com a gente. Vai. Vem. Só a galera cantando, vai, vai. 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

0: vocês. Na segunda a gente se fala, se Deus quiser. Beijos no coração.
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0: mundo já se apegou nesse sabor. Da vaca, só dá ela.
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16: Alô,

0: Tá ficando miserável.
1: A nossa sociedade, a cultura humana destruída e permanece uma forma enlouquecida de convivência.
2: Que coisa absurda.
3: Entendeu?
4: Bota o outro lá, meu filho.
5: O Pai, eterno e inefável, Deus infalível, Criador do Universo, das culminâncias do teu reino, do trono do teu poder, do alto qual os olhos temíveis, tudo descobrem, tudo bem. Abençoe teus filhos com saúde, luz e justiça, porque tua é toda glória, para todo sempre, ó Pai, que a paz seja com todos os meus filhos.
6: Dá um mais juízo nessa.
7: Que viagem é essa?

0: Ah, sexta-feira abençoada, graças a Deus, bebê.
1: Mas tinha 3, 4 filhos. Hoje em dia, os filhos têm 3, 4 pais.
0: Esse modelo.
1: O aquecimento global tá imoral. Você tá

0: Família no climaço dessa sexta-feira, Micaela Joy. Nós estamos já com a goela seca pra dizer assim: pode vir mais um final de semana, pode vir mais uma sexta-feira, pode vir tudo menos boletos, dívidas, etc. e outras cositas, mas não, deixa pra depois. Depois nós iremos resolver essa questão, né, bebê?
1: Sim, vida!
0: Hoje é dia oficial, tarde oficial, pra dizer o seguinte: doa quem doer, eu quero ser feliz. Depois eu devolvo aquilo que, sabe? Você sabe que nós aqui da Bahia, a gente corre atrás do pão, mas na sexta-feira é do copo. Corre atrás de gente pra ver se encontra um lugarzinho que aceite, sim, aquele Pix agendado e aceite as nossas presenças. Vamos fazer da calçada aquele belíssimo, belíssimo bar. Quanto mais off você viver, mais o final de semana ficará maravilhoso pra você, pra mim e pra todos nós. Muito boa tarde, muito boa tarde. Estamos no ar com o nosso programa Descontrolados, com Micaela Joy, o Alce, Micaela Joy. Claro que eu vou chamar a nossa poderosa.
2: Ela é linda, charmosa.

0: noite! Oi, oi, oi, amores! Um recadinho na tarde. Às vezes o amor da sua vida é seu ex que te traiu e agora está mudado. Vai lá e tenta de novo. Assinado Satanás, né?
1: Nossa senhora.
0: Tenta de novo, fim.
1: Agora, Micaela Joy, presta atenção que nós temos uma reclamação pra você, Micaela Joy. Exclusivamente pra você, bebê. Obrigado. Obrigado. Pela trilha, Paulo, hoje, sexta-feira, você tá super esperto, Paulão. Micaela Joy.
0: Oi.
1: Visão para aquele telão além do alcance. Tem um cidadão que nesse exato momento está localizado na Avenida Perimetral, bebê. E ele mandou esse recado para você, Micaela Joy.
0: Oh, não fiz pouco caso não, vida. Ao se sabe da correria, mas hoje eu estou motolizada. Eu estava de a pé e ele estava me dando carona e reclamando, falando para todo mundo. Aí eu fiquei sem graça de pedir, assim, feliz, para passar por aí no meio do caminho, porque ele reclama, conversa demais. Mas graças a Deus, graças a Deus, graças a Deus, graças a Deus, a motoca ficou filé, sim, tá? O time brocou. Demorou, mas brocou. Tá?
1: Brocou, no caso, né? Então, peça-te desculpa pra esse cidadão.
0: Daqui a pouquinho chega aí, meu amor. Vou deixar você sozinho, feito um besta, às 3 da tarde. Eu vou pegar um atestado.
1: Isso não. Pronto, eu dei um recado, viu, Bocão? Já deu um recado. E vou falar em recado, Micaela Joy. Fala esse recadinho.
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1: horrível.
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1: Oh, não chega, bebê.
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1: Mica, mande pra ele, bebê, por gentileza.
0: Beijo lindo.
1: Não lindo não.
0: Vai que aumentou a cota, né?
1: Não lindo não.
0: Você que tava puxando o saco dele, ela na bodega,
1: simpática,
0: né?
1: Simpática, ele é um cabo simpático.
0: Gente, você, senhora, é interesseira,
1: viu? Cala a boca, sua idiota.
0: Boca pelada.
1: Você também, cabelo de gasolina aditivada.
2: Tá louco? Pirou? Pirou!

0: céu, Micaela Joy. Gostou, bebê, da música linda? Skank, mano, tão seu. Nós iniciamos também com Taylor Swift. Pra gente dar essa incrementada, dar um sabor todo especial com aqueles ingredientes que só nós sabemos. Com música boa, boas energias. Afinal de contas, é sexta-feira. E o S de sucesso tá garantido pra gente, pra mim, pra você. Ó a cara relaxada, boca de Micaela Joy, só de saber que você vai ganhar presentinho.
1: Sim, mas a minha cara relaxada é de outra pessoa que falou assim, só de você falar com essa boquinha pelada, estou com saudade.
0: Eu não tô entendendo, mano.
1: É, sua namoradinha, boca, mineira.
0: Sua... Aquela boca.
2: É nóis.
1: É, ficou uns 3 meses lá. Ô, senhor. Senhor. Ficou de café no bule,
0: senhor. Bora aproveitar, Micaela Joy.
1: É igual Nena, né, que diz ela que é... A viajada, mal foi ali em Serra, gente. Lá em Fel Rosa.
0: Não é o quê, meu irmão? A realidade de Nena é o seguinte, ela sai do trabalho, vai pra casa, casa, trabalho e a bodega. E a
1: hoje
0: bodega.
1: Ela já tá preparada pra ir pra bodega, tá, vida?
0: Hoje pra bodeguinha de novo, né?
1: Sim, isso se a bodega... Naldinho.
0: Isso se aquele balcão aceitá-la de novo, porque já não aguenta mais de tanto ela encostar o queixinho
1: balcão,
0: dela.
1: O balcão já tá só o grude, tanto ela ficar com o cotovelo em riba.
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0: Ah, mandou bem. Agora pesadão mesmo, Micaela Joy. 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
9: Muito bom, estamos de volta, precisamente 2h22, 2h22 dessa tarde. Bem interessante, solão lá rachando, o céu tá azul, tá bacana, tá legal.
10: Que viagem é essa, velho?
9: Dá sim pra gente dar, viajar, bem bacana.
10: Hadouken!
9: Não pra caducar, mas assim, já pra você se articular ali, aqui, de repente, já mandar no privado. E aí, vai ser aonde aquele rockzinho logo mais à tarde, após o expediente dos nossos trabalhos, tá bom? E aí, seja pra fazer aquela média, já manda aquele... Eita delícia!
10: Ai, para!
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0: com amor e respeito a você. Obrigado, obrigado, Paulo. E no nosso clima, iniciou bem cedinho, claro, claro, gostaram das comparações, Rufus Tambores. 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Bebê! E aquele beijinhos gostositos, tem alguém especial que tu queiras mandar, bebê?
1: Capela, que tá sempre ouvindo quietinha. Daniel Cobasso, não pode esquecer de Neninha também. Língua de serpente.
0: Por que língua de serpente?
1: Serpente, filho.
0: Ah, você falou serpente.
1: Você sabe, né?
0: Eu não sei. Que isso, meu amorzinho? Que isso? Bora pra nossa emboquetezinha de hoje.
1: Só se for a Goga.
0: Pronto.
1: Aê! Boquetinha!

0: poderosa Micaela Joy. Qual o tema de hoje nesta sexta-feira, graças a Deus?
1: Bom, parabéns pra você, tá, meu amor, que tá conseguindo essas emboquetes, conseguiu uma fonte que deve acordar de madrugada. Você tá achando, né? Parou de repetir os trem. Então, né? Tem umas fubuiazinhas, pelo menos não é repetido.
0: É difícil, gente.
1: Nessa sexta-feira, o que não pode faltar de jeito nenhum? Conta pra gente.
0: Pra você, Micaela Joy, o que não pode faltar?
1: Saúde. Porque sem a saúde, não tem nada. Sem dinheiro, ainda você consegue serrar um ali, um fiadinho ali, tá de boa. Sem a saúde, você tá mais ou menos, ó, enrolado,
0: né? Pois é, caríssimos ouvintes, vamos aproveitar que já estamos nesse climaço de sexta-feira e muitas pessoas falam, cara, o que não pode faltar na sexta-feira? Tem muitos que vão falar churrasquinho, cefecinha, uma pizza ali, uma resinha ali, aqui, acolá, e nós gostaríamos muito de ouvir a sua opinião interagindo conosco, né, vida?
1: Sim, meu amorcito.
0: Eu tô com medo de você, velho. Eu tô com medo.
1: Eu tô neném, meu amor.
0: Você.
1: Depois você me explica direitinho aquele negócio lá, tá, chegando.
0: Muito bem, bebezinho. 3031-0099. Esse é o nosso contato para você mandar o seu zap para nós.
1: Ah, fala, Digão.
0: Ei, Jacho. 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
0: Porque sempre eu, bebê, sempre
1: você
0: eu.
1: Você sempre atrapalha, meu amor.
0: Vergonha. E já tem uma cidadã respondendo.
1: Comendo linguiça, né? Que era na promoção lá no mercado.
0: Mica, o que não pode faltar pra Elisângela na sexta-feira?
1: Serrar na casa do patrão, né, menino?
0: É verdade. Aí, carne tem que ser bem suculenta, dá umas douradas aí na parte superior e inferior, dos dois lados, no caso, e deixa...
1: Não, não entendi. Agora você virou churrasqueiro.
0: Eita, já.
1: A bicha só come churrasco na casa dos outros.
0: E essa coisinha vermelhinha, o que é, Bê?
1: Isso é linguiça, aquela que tá na promoção de R$13,99.
0: Pois é, segundo a nossa meltinha Nena, o que não pode faltar na sexta-feira é aquele velho churrasquinho cortando a favor das fibras pra carne ficar bem suculenta, bem gostosas. Ela só faltou aquela verdinha que ela gosta de serrar,
1: tá escondida.
0: Será, Mica? E pra que esses pedaços de ferro debaixo do prato? Pra que é isso, Mica?
1: Isso aí, meu amor, é pra botar a panela em cima, tá entendendo?
0: É, vida.
1: Presta atenção.
0: Ah, muito bem. O que não pode faltar pra nem naquele tradicional...
1: Pô, só serrote, né?
0: Isso, só faltou mesmo aí uma farinha, né? Pra dar um charme, né? E um caldo de pimenta, né? Eita.
1: Pronto, tá ali. E tá quente, né?
0: Tá, não tá legal ainda.
1: Tá embaixo, tá do lado do leite. Betânia, leite condensado Betânia.
0: Mais uma observação.
1: Tá na promoção, né?
0: Mais alguma coisa está errado aqui.
1: Essa é 00, né?
0: Gente, será? Que dele é do patrão.
1: Eu acho que tá tomando remédio de verme, o patrão dela, né?
0: Eu acredito que sim. E esse leite aqui, ó, tá vencido, viu, velho? Você vai dar uma caganeira
1: aí pra...
0: Vai dar uma caganeira. Vai tomar leite natural, que é mais gostoso. Esse é o nosso clima do nosso...

0: Senti com a música Can't Stop, Khaled. E claro, não podemos esquecer também desse sonsaço aí, tão longe de tudo, com o Barão Vermelho. Você sabia que Nena gosta do som do Barão Vermelho?
1: Oh, que maravilha, tem que fixar o bom gosto musical, né? Igual tá aqui assim, nenho.
0: Ei.
1: Mestre.
0: É, Mica, menina, olha. E aí, Mica Joy?
1: Ela só tem Naldinho, só tem Naldinho pra ela, né?
0: Aqui, Miquela Joy. É coisa de rico mesmo, né,
1: ah,
0: gente?
1: Ah, não é Betânia, não, mas é da família Betânia, tá vendo lá? Ó, o nome Betânia, família Betânia.
0: Ah, onde está vendo Betânia, Mica?
1: A tal da castanha, 100% natural.
0: Gente, a vida de castanha, olha...
1: Aqui coisa... que adianta tomar isso e encher o caneco de cerveja? Mesmo sem álcool, mas não quer dizer nada, tá?
0: Gente, é coisa de rico... E paga uma fortuna, meu irmão de Deus. Vem de comer, olha.
1: Olha, eu aposto sim. Nena tomar isso aí, ela dá caganeira, né? Porque é acostumado com esses trem, né?
0: Ela não é.
1: Eu também dou caganeira, eu também não sou acostumado com isso.
0: Essas coisas granfinas, né?
1: Não é, Joy? A tal da castanha.
0: A tal da castanha. E ela mandou algo aqui pra gente. Vamos ouvir, Micaela Joy.
2: Linguiça não é de 13, é do açougue do Cláudio, querida.
0: Ih, açougue do...
2: É a linguiça apimentada.
0: Olha, lá do Cláudio. Gente, não seria mais interessante ela comprar linguiça normal e picar pimenta na linguiça, não é a mesma coisa, gente? E paga até mais... Meu irmão...
1: Ih, língua felina. E tem outro trem ali que ela mandou, tá, vida?
0: Pronto. Fala, vovózona.
2: O seu governo aqui não usa leite Betânia. Aqui só usa leite da Nestlé, querido.
0: Gente...
2: Betânia, quem usa é você.
0: Olha, leite, olha, leite Nestlé, olha.
1: Cadê o nome de Nestlé? Nestlé já faliu, meu amor.
0: Como diz...
1: Mas estão fazendo até uma casa ali no lugar.
0: Como o Mica falou, o leite Nestlé é cheio de tóxico, né?
1: Cheio de formol, é por isso que você tá jovinhal, né? Toda formosada. Passar pra benção também, que o bichinho tá esmilinguindo, menino.
0: Mas deixa o menino, daquela Joy. Mica, bora voltar pro nosso tema de hoje, pelo 30310099. O que não pode faltar no seu final de semana, na sua sexta-feira? Conta pra nós, estamos aí liberadaço, né, vida?
1: Sim, e ela falou, só tem no Naldinho. O que é só tem no Naldinho, gente?
0: Ah, você falou assim, que toda vez que você fala de boteco, aí ela tá se referindo que só tem Naldinho pra ela, é?
1: Não, ela, e só tem no Naldinho.
0: Que dia? Ô, mulher, traduz pra gente, mulher. Você tá embriagada já, mulher? Ajuda a gente.
1: Deixa eu mandar gás pro seu gás, lá em Caraíva. Presidente também, dona Cida.
0: Graças a Deus. O que é que a nossa Mica... Oi, a nossa Micaela Joy. A Helenice, diretamente de Minas Gerais, está dizendo pra gente, Mica.
1: Boa tarde, meu garrote. Ovo de bode. Mô, meu amor, saudades dessa boca pelada. Respondendo, seu ovudo. O que não pode faltar de jeito nenhum é a saúde e fé em Deus. E esse moreno gostoso em minha casa. Safadinho.
0: Minha casa já?
1: Lá no Marotinho que você ia direto, né? Treiteira.
0: Eu não tô entendendo, Mica.
1: Você tinha medo de descer, falei, te pego perto do árvore, filha.
0: É, meu irmão, você não vai ver mais...
1: Ficar sabendo que é a dificuldade para subir nessa moto, né?
0: É, Micaela Joy, você não vai ver mais estrelas brilhantes, mas não, menino. Você aprendeu a ser assim com quem? Gás é a mesma coisa do seu irmão, né? Driguidei, briguidei, fala a vida de todo mundo, né, velho?
1: Aprendeu contigo, né, vida? A convivência.
0: Gente, que absurdo, Micaela Joy, que absurdo, bebê. É, Mica, tudo bem com você, né, meu amor? Tem, você sabe que é aquelas pessoas que tá sempre... mandando algo nas redes sociais, aí de repente faz umas certas perguntas, e aí, tudo bem com você? E aí você responde cordialmente, alegremente, e aquela pessoa desaparece de uma hora para outra. Nada melhor para explicar do que essa jovem pessoa. Por favor, manifeste para nós.
3: Turma gosta de irritar o nós já cedo, né? Pleno século 2026, e o cidadão ainda tá nessa de oi, tudo bem? E desaparece. Ah, vai caçar um lote para carpinar, né? Chamou, fala logo. Logo que você quer, ô diabo. Eu tenho mais o que fazer na vida do que ficar esperando o licrim dourado resolver falar o que quer. Não dá um ranço mesmo. Na rua, até funciona isso, mais ou menos. Você encontra um conhecido, fala, Ele respondeu, e acabou a conversa. Mas no WhatsApp, se você fala oi, tudo bem, e desaparece, já me irrita. E aí, automaticamente, já não tá tudo bem, porque você me irritou. E o pior é quando a pessoa vem com essa conversa e é favor, porque sempre é favor. Ninguém pergunta oi, tudo bem, e dispõe, manda um pisque de 3 mil na tua conta. É sempre oi, tudo bem, um favor ou um problema. Então vamos encurtar a conversa. Oi, tudo bem? Empresta furadeira?
0: Pronto.
3: Oi, tudo bem? Tem colchão aí pra emprestar que eu tô com visita. Se vira, a visita é tua, né,
0: Pronto.
3: Minha? Oi, tudo bem? Você tá ocupado sábado?
1: Tô.
3: Sábado, vou na troca de faixa da minha avó no jiu-jitsu. Oi, tudo bem? Pode falar? Não, eu tô sem voz pra falar até no WhatsApp. Oi, tudo bem? Você já tem candidato? Vá pra...
0: Eita! É igual certas coisas, né, Michaela Joy? Oi.
1: Esse oi pra saber se a mensagem chegou pra você pra depois ligar, meu amor. Porque o WhatsApp, mesmo sem internet, aparece como tá você tá chamando.
0: Pelo amor de
1: Tá bom, meu amor?
0: Oi.
1: E outra, e não vale nem a pena, né? Porque a senhora só responde quando é do seu interesse.
0: Oi.
1: A sábado mesmo, quando vê demorar, o nego começa a ligar e mandar mensagem. Eu falei, ah, agora você lembra coisa isso, filho do demônio.
0: Oi. Agora é outra moda agora. Ei. Ei. Vai direto no assunto. Pelo amor de Deus, pega a visão.
1: Ai, converse pouco pra ver se tem um karaokê. Se dá horário, não tocar esse treino no horário certo, que eu gosto das coisas corretas.
0: Correta, né? Você. Ai, O que não pode faltar pra Nena, a nossa vovozona, na sexta-feira, no finalzinho de semana, é o que, bebê?
1: Uma taipava gelada e só tem no Naldinho. Cerveja gelada. Oxe, tá perdida, meu amor. Lá a bodega do seu Alceu, agora tá gelada. Tomou vergonha na cara, comprou um freezer para o desligar de noite.
0: No comando da Michaela Joy, né, vida?
1: É, não tem nada a ver com isso.
0: Ô, Mica, você olhando pro perfil do Ronald lá de Teixeira de Freitas, né, mamãozinho? Olhando pra ele visualmente. Ei, Josh, aqui em cima.
1: Nossa.
0: Mica, o que não pode faltar pra esse cabelinho de samurai?
1: Ele é um churrasco na fazenda, pelos boi,
0: os búfalos.
1: Uma cerveja gelada,
0: Será
1: né?
0: Será que vai falar isso, Mica? Ou também, o que não pode faltar na sexta-feira dele...
1: Lavar meu carro, meus dois carros.
0: Também. E claro, é pegar a família, botar no carro com o tanque cheio, porque ele passou, trocou de veículo, sabia, Bê?
1: E na Moricana, né?
0: Isso, ele trocou de veículo e passou lá na Jade Nissan ontem, fez as comparações de preço e deu o carro dele já no Nissan.
1: O Pokémon, né?
0: Aquela boca, menino. E aí ele foi lá na Jade Nissan, trocou seu veículo novo, todo cheio de blá blá blá de recursos e tudo. Só falta ele agora falar o carro dele, né? Pois é, tá chique. Eu acredito que botar a família no carro novo que ele tem agora da Jade Nissan e viajar. É o que não pode faltar pra... Não falei? Aí, ó. Eita, olha que chique.
1: Tá passeando, né?
0: Isso aí já é o novo visual do carro dele.
1: Né? Você viu que tá diferente mesmo, né?
0: Caraca, mano, ficou legal.
1: Comprou um Nissan, comprou miojo, né? Não resisti.
0: Você vê aqui, ó, até o momento...
1: 30, né? Nessa aí... É 30, viu? Não é 31 não, tá, meu amor? Cuidado com a multa. Tanque cheio, gente, tá vendo?
0: Tá bem, ele tá bem.
1: Carro lavadinho.
0: Uhum, que bom, que bom. Tá vendo que ele é tudo fresquinho, gente? Esse menino, sei não.
1: Você também é fresco, porque você me dá carona. E eu tenho que... Ai, vou nebetir. Puxa, saco, nebetir. Falei, isso aqui dá pra ir lá e voltar, você não pode nebetir amanhã? Ainda você conseguiu um cliente, tá vendo, meu amor?
0: Já fui atendido já. Tá aquela boca, Michaela.
1: Você já foi logo cedo, viado.
0: Agora são
1: duas... Você foi cedo pra não ir comigo de tarde, né?
0: A ladeira muito íngreme, gasta muita gasolina. Agora são 2 horas e 48 minutos.
1: Repita.
0: 2 e 48.
1: E até que até o final do ano já soltar. Vamos ver.
0: Ai, gente, você é impossível, Michaela Joy.
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0: Eu sei, Michaela Joy, que você gosta muito do som do Gorillaz, a música Andromeda. Você
1: eu sou mais a outra. I had me. É? I sorry, não. É a mesma?
0: Só que o grupo é o mesmo, só que a música é diferente.
1: Ah, o grupo
0: eu
1: sei, né, Vista? Eu
0: meu pai.
1: Eu não sei o nome da música, né?
0: Tá bom.
1: Igual Linkin Park, só sei Nembe, nome, é aquele número.
0: A música que você gosta é Clistens to Words, muito boa, por sinal, né, Mika? Gorillaz! Pra você não dizer que eu não falei das flores, pra nós fecharmos mais uma, bem bacana, bem legal. E atenção, ouvidos, atenção, caríssimos ouvintes, atenção, produtores musicais, os ouvidos técnicos, atenção, Lázaro.
1: Meu bolinho fofo lá em Teixeira, né?
0: Também, Michaela Joia.
1: Maria do Cafezinho.
0: Gente, Maria do Cafezinho, ótima tarde pra você, Maria do Cafezinho, daqui a pouquinho.
1: Peitinho de elástico, que dá risadinha, que é do cigarro derby, esqueci o nome dela, menino. É pra frente, igual o sapato de palhaço, ousada. Né?
0: Tudo, é verdade. Tânia.
1: Tânia, beijos, linda.
0: Um abraço, Taninha. Daqui a pouquinho, após intervalo os comerciais, viu, Ronald? A nossa Michaela Joy irá cantar um clássico da música popular brasileira para justamente lembrar e matar a saudade dessa grande cantora que foi e continua sendo uma obra belíssima, que é a cantora Diana, né, vida? É isso mesmo, bebê?
1: É.
0: É, porque...
1: Bom, é engraçado. Ontem foi aniversário de Diana, hoje foi a morte, né?
0: É.
1: Em 2024, se não me engano, ela partiu dessa pra não sei pra onde, né?
0: Ah,
1: aí é aniversário também de Raul Seixas, ou morreu também, não sei, ainda falou ainda no início. Quem prestou atenção no programa vai saber.
0: Tá certo então, bebê, tá certo. 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
0: E quem tá mandando aquele salve pra gente? WhatsApp! Pelo nosso WhatsApp 30310099. Nosso grande.
1: Murilo Ferraz. Boa tarde. O Marco também sumiu hoje.
0: Muito
1: será
0: bem.
1: Que tá bem?
0: Murilão, tema de hoje, Murilão, pra você interagir conosco nesta sexta-feira. O que não pode faltar de jeito nenhum pra você? Conta pra nós. E claro, tá chegando informações rapidinha.
2: 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Sobrenatural. Idoso que diz ter sido mosquito em outra vida provoca outros mosquitos e tira o sono dos insetos em Catanduvas, Paraná. Idoso que afirma ter sido mosquito em outra vida alega que eles sentem prazer em incomodar o sono alheio. Abre aspas. Fazem de propósito, já fui mosquito e sei do que estou falando, mas agora eles vão sentir na pele. Fecha aspas, disparou o idoso. Alce tudo.
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0: bacana.
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5: É, bebê, Michaela Joy, eu quero falar pra você que, principalmente pra maninha que já tem o seu planozinho funerário, né, bebê?
6: Sim, vida.
5: Ela pediu a solicitação aí de um dos profissionais, foi até a residência. Qual o nome da rua que mamãe mora,
6: bebê? Eurico Gaspar Dutra.
5: Exatamente.
6: A Rua dos Buracos.
5: A Rua dos Buraquitos, né? Às vezes fica um pouco escuro a rua, né, vida? 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Muito bem, tá fazendo tudo aqui a sua fofoca, tá, vida? 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Respeito e cuidado com você e quem você ama, né, Michaela Joy?
6: Com certeza, vida. 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
5: É verdade. 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
0: Ousado?
1: 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Tá satisfeito, frente, tá, né? Bacana, tá legal. Só falta fazer a barba, né?
0: E hoje... Tá chamando o menino de ceboso?
1: Não, barbudo, né?
0: Ah, você... Tá. Chamando um abraço pra Neto Borges, Bambam, lá do negócio lá, na rua da CDL lá, menino. Como é que é? Neto Bambam lá. Como é que é o nome daquele trem lá? Da água pré-pruária?
1: Ei, de acho.
0: Acho que até ser cliente, né? Agro Robusta.
1: Evandro.
0: É Bambam, Neto Bambam.
1: Não conheço.
0: Você falou que fuma igual o Caipora.
1: Menino, deixa o menino. Ei, de acho. Difícil, gente. É, legal.
0: Agora você lembrou, né, vida?
1: Sim. É, meu irmão. O que tá te esperando lá embaixo da terra? Nem ar-condicionado vai esfriar. Ajuda, ô Lázaro, ajuda a gente, Lázaro. Mica, você está preparada para cantar, Micaela Joy?
0: Mais ou menos,
1: vida. Mais ou menos, né? Você quer mandar algum recado aí para Nepi, Nopi, Mapá?
0: Ô, Nepi, beijo para você, meu lindo.
1: E pro nosso advogado, estouradaço, nosso psicólogo.
0: Lá do Belém do Pará. Eu vou pro Belém do Pará. Eu vou pro Belém do... Essa é antiga, né, vida?
1: Horrível, cara. Horrível.
0: Samuquinha.
1: Cara, você tem uns gostos musicais esquisitos.
0: Eu aprendi no Brega no Rango.
1: Tô vergonha, amiga.
0: Um abraço ao pessoal do New Johnson também, bonito. Beijo pra você, Canela Pude.
1: Pronto, Micaela Joy. Vintinha, já tá no jeito, podemos soltar a musiquinha, bebê. Boa sorte, Mica.
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1: Canta, Miquinha.
0: Menino, cadê o Jô? Será que tá vivo? Tá no Rio de Janeiro?

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1: Mais uma! Canta, Bicana Jó!
0: Esse é pra Lázaro, esse é pra Lázaro, meu burrinho chato. Que ele é maluco, beleza. Não sei quantos anos que Raulzinho deixou a gente.
1: Vai chorar, hein?

0: Perdigão. Gente. Seu vizinho.
1: Uais.
2: Cala a boca, Bequela. Chega, menino de Deus.
1: Oi. Isso pra o que não pode faltar na sexta-feira é o karaokê.
0: Uma cantiga boa.
1: Da Micaela Joy, né, bebê? Menino do céu, olha, Mica.
0: Olha, peitinho de bisnaga apareceu, menino.
1: Quem é o peitinho
0: aqui,
1: de bisnaga?
0: Aqui, ó. Voz de cigarro de derby, aqui, ó.
1: Aqui?
0: Ela.
1: Gente.
0: É Juraci, não é ela, não.
1: É Tânia.
0: É Tânia. Não, é Tânia, é Juraci.
1: É Juraci. Muito bom, Micaela Joy. Agora vamos atender os nossos ouvintes pelo 30310099. Depois nós iremos ouvir os comentários.
0: Ela tá falando mal de mim, toda Juraci, menino.
1: É sério, Mica? Meu Deus, cadê Mica?
0: Aqui, cega. Ah, tá. Olha, aqui é dona Juraci, só não vou desligar o rádio, porque gosto. Ei, dona Juraci.
1: Se não me engano, acho que é Juraci da Jaqueira, Micaela Joy.
0: Ei, dona Juraci, eu vou olhar bem pra sua cara.
1: Da
0: que eu te vendo na rua.
1: Micaela Joy.
0: Oi, ladrão.
1: Bebe a sua aguinha que daqui a pouco tem pancada pra você. Bora pro nosso 31.
0: Você já quebrou o carro dos negócios?
1: Bora pro nosso 30310099.
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1: A pedidos dos nossos queridíssimos ouvintes. Diga pra gente, solta a sua voz, poderoso He-Man. Fala, Micaela Joy.
4: Boa tarde. Descontrolado. Hoje eu quero ouvir um clássico. Elton John, Don't Break My Heart. I love you, my friend.
1: É, ficou cantor melhor que você, viu, Micaela Joy?
0: É, né?
5: Descontrolados!
1: Descontrolados!

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0: psicológico passa a ser obrigatório para CNH nas categorias A e B na Bahia, Micaela Joy. Corrida criada no Japão vira tendência e deve chegar ao Brasil em breve.
1: Nossa, totalmente descontrolado.
0: Bota descontrolados nisso. Bora os fatos e as notícias. Atenção, Lázaro. Os candidatos à primeira carteira nacional de habilitação nas categorias A e B agora precisam realizar exame toxicológico na Bahia. A exigência passou a ser adotada pelo Departamento Estadual de Trânsito na Bahia, DETRAN, desde terça-feira deste mês, que cumpre aí o cumprimento da lei 15.153 de 2025. Antes da mudança, o exame era obrigatório apenas para condutores nas categorias C, D e E. Com a nova legislação, o procedimento também passa a integrar o processo de obtenção da primeira habilitação para motociclistas e automóveis. Micaela Joy, qual a sua opinião sobre esta questão, Mica? Você concorda ou não, bebê?
2: É, tem que ter tudo, né?
0: Sim,
2: é.
0: Sim. É. Nossa, mãe, obrigado, meu amor. E tem mais informações, lindinha. Essa é boa pra Lázaro. Uma nova maneira de correr vem chamando a atenção e pode ganhar espaço entre os brasileiros. Chama-se Slow Jump, a prática japonesa que propõe correr em um ritmo mais lento, confortável e sem a pressão por velocidade ou desempenho. Aquela dançazinha dos quadris que corre assim, tá ligado, Mika? Só que no caso de Lázaro é muita gordura, né? Que vai sair por todos os lados. A modalidade foi desenvolvida pelo pesquisador japonês Hiroki Tanaka, que é professor da Universidade de Kifuka, no Japão. Ele estudou formas de se tornar a corrida mais leve e acessível. A principal característica é manter um ritmo confortável, no qual a pessoa consiga até mesmo conversar enquanto corre. Gente, que chique! Bora para nossa boquetinha?
3: Aê!
0: Galeguinha dos olhos azuis.
2: Fala, ladrão.
0: Muito bom. Nesta sexta-feira, o que não pode faltar de jeito nenhum nesta sexta-feira, linda, maravilhosa, segundo o nosso Ronald lá em Teixeira de Freitas, visão além do alcance, galega.
2: Ah, sem falta aquela energia positiva para iniciar o final de semana. Amém.
0: Já o nosso poderoso Reman.
4: Respondendo em boquete, sexta-feira o que não pode faltar em primeiro lugar, saúde. Saúde e Deus no coração. Em segundo lugar, money. Grana. G-E-A-N-A. Grana. Eu gosto de grana, graças a Deus, amém.
0: Grana, ele gosta de grana, grana, dinheiro, dinheiro,
2: capa
0: dinheiro.
2: Da gaita.
0: Meu Deus do céu, dinheiro, dinheiro. E elas, dona Juraci, Juraci, né, Mica?
2: É, tá bom, só falou isso. Ah, falou sobre em boquete, o programa de vocês, não pode faltar. Obrigada, língua de ladeira.
0: Língua, já o nosso polêmico.
2: Boa tarde a todos, aqui é Polenta, todo dia é dia de nunca deixar faltar a sensatez.
0: Nossa. Falou bonitinho.
2: Gente,
0: olha isso.
2: Um abraço. Não pode faltar a participação de Américo, né? Meu amor, saudades de você e dos Pix.
0: E quem também está mandando aquele salve legal, interagindo conosco e mandou ok na sua cantoria, Micaela Joy. Quem, bebê?
2: Paquita. Ô, Paquita, seja abraço. Ou seja, aquele abraço.
0: Não, fala direito pra Paquita, entendeu?
2: Paquita, aquele abraço.
0: Ah, ó. E manda um beijinho pra ela, Mica. Pronto. Tá bom, tá? Beijo, Paquita. Obrigado, elogiou a sua cantoria. Quem também mandou aí um salve?
2: O homem do tamborete.
0: A cara de preguiçoso mandou esse salve e claro que vai falar algo sobre as suas músicas.
5: Tarde descontrolado. Alci, ela canta bem, Alci, mas só que você fica atrapalhando, pô. Aí bagunça meio mundo. Deixa a bichinha cantar, moço. Ela canta bem. Merece uma hike, entendeu? Merece.
0: Viu, Mica? Merece aquela verdinha, viu, Mica?
2: Pois é, você paga, você me dá o dinheiro dela aí, que eu tomo quatro ali na bodega, né?
0: Já, Elisângela, olha, Mica, vai cantar no meu aniversário, olha que chique.
2: Depois de umas, né? Uma daquela lá eslova de bocão, eu canto, de boa.
0: Você canta até de graça, né, Mica?
2: Não pode falar com aquelas músicas velhas ridículas de Felipe, tá, nossa, vida?
0: Trem ruim aquele, né, velho? Na moral, muito bom, muito bom. Quem? Ai, o cara bom mesmo foi Dona Juraci, falou de você, né, Mica? Boa tarde, Alci, amiga, eu amo o programa de vocês. Ai, mas Tem hora que ela falou que dá vontade de desligar o rádio quando você tá cantando, amiga.
2: Oh. Você não sabe interpretar as coisas, viado? Você não lê. Ela falou, olha aqui, é Dona Juraci, só não vou desligar o rádio porque eu gosto muito dessa música. Você não sabe interpretar não, gente.
0: É o que tá escrito aqui, Mica?
2: Oh,
0: ei,
2: gente.
0: Viado, mas menino, não foi isso não, menino. Beijo, Juraci. Obrigado, meu anjo, pelo carinho.
2: Obrigado. Pela... Eu lhe conto na rua, meu amor.
0: E vai acontecer
2: olha
0: aqui.
2: A pedra.
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18: Micaela Joy, caríssimos ouvintes, principalmente o Gilmar Rocha de Santana.
19: Quanto tempo, Gil?
18: E ele tá mandando uma ótima tarde e agradeceu pelo som aí do Pet Shop Boys. Cara, que legal. Hoje é um dia de festa, Micaela Joy. Na, sabe aonde, bebê? 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
5: Aí, madame, né, Helenice falou assim, Lázaro sumiu hoje, ele é muito engraçado, ele é um palhação, mas deve ser que ia ser embriagado uma hora dessa, aquele alcoólatra.
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18: Gente, que boca linda, meu Deus.
5: É o ar-condicionado que botou esse celular.
18: Rapaz, que desculpa, meu irmão da glória.
5: O sol bateu na muleira e vem esse, o ar tão gostosinho assim, você fica com a bocona aberta, né?
18: Ei, já, acha que a cara chega tá acusando.
5: Gente, eu vou ficando por aqui.
18: Cala a boca, tem mais um pouquinho ainda, tá, bebê? Cala a boca. Tá dando pra descer pra boca. Eu sabia. Eu te conheço,
5: biquinha,
18: meu.
5: Biquinha, solta.
18: Cala a boca, biquinha, cala a boca. 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
5: a você
18: e a sua família, Micaela Joy.
5: Toma vida.
18: Obrigado, meu amor.
5: Amanhã tem brega no rango a partir das 11 da manhã. E segunda-feira estaremos de volta às 14 horas nos 99.7 FM. Se o grande já permitir, ele há de permitir. Obrigado, pai. Me deu essa voz para trabalhar porque eu gosto que eu
18: mentira.
5: Tchau, gente!
18: A música que você tava aí taragolando, cantando, viajando assim no...
5: Estou a 10 passos do paraíso. Falei correndo pra cima.
18: Então iremos tocar Blitz a 2 passos do paraíso. Uma ótima tarde.
5: Alô, cavalear.
18: Nunca te não, pelo amor de Deus. Segunda-feira nós estaremos de volta com o nosso Descontrolados. Amanhã tem um brega do rango com

0: emocionante! Galinha desafia as leis da física. Alça voo e emociona moradores de Oriente em São Paulo. Galinha Bernadette, do interior de São Paulo, comove moradores ao voar do alto de um prédio. Abre aspas. Ela nunca botou um ovo e todos humilhavam ela por isso. Mal sabiam que o propósito dela era maior. Fecha aspas. Disparou idosa que filmou momento histórico. E você, qual sua desculpa para não voar?
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0: vai. E acabou, começou.
1: Tchau, tô indo, vazei.
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1: Namora Prado.
0: Que delícia estar com você.
1: Que pancada de mulher.
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0: financeira das famílias. Cidadão pode contar com atendimento presencial para acessar a conta gov.br.
1: Plataforma dá acesso a mais de 5 mil serviços públicos.
0: Vamos saber mais sobre o funcionamento da conta e níveis de segurança.
2: A conta do gov.br funciona como uma espécie de identidade. Ela é gratuita e pode ser feita por qualquer brasileiro.
1: Hoje, na apresentação da Voz do Brasil, Luciano Seixas e Mariana Jungmann.
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1: Sábado é dia D de vacinação.
0: É hora de atualizar a caderneta e levar crianças e adolescentes menores de 15 anos às unidades básicas de saúde e pontos de imunização em todo o país.
1: A campanha segue até 1º de setembro, com a oferta de 20 vacinas do calendário nacional que protegem contra doenças graves, como meningites, tuberculose e cânceres associados ao HPV.
0: O ministro da Saúde, Alexandre Padilha, fala sobre a vacinação.
3: A campanha de atualização é exatamente porque tem muitas crianças que receberam a primeira, a segunda, mas não receberam a terceira dose de uma vacina, precisa de 3 doses, ou não tomaram o reforço. Como cada vez mais a gente tem mais vacinas incorporadas no SUS, muitas vezes os pais têm até uma dificuldade de acompanhar o calendário. Por isso que eu sugiro aos pais entrarem no Meu SUS Digital, baixar a caderneta de vacina do seu filho no Meu SUS Digital, no celular, porque o próprio Meu SUS Digital manda mensagem para o pai e para a mãe quando está para atualizar a vacina, quando está para vencer aquela vacina, da importância dessa atualização.
1: Para saber mais sobre a campanha de vacinação que ocorre durante todo o mês de agosto, eu e Mariana Jungmann conversamos com Éder Gatti, diretor do Departamento do Programa Nacional de Imunizações. Vamos acompanhar.
0: Diretora Dergatti, seja bem-vindo à Voz do Brasil, um prazer falar com o senhor. O senhor pode começar dizendo pra gente quais são as vacinas e quais os grupos prioritários dessa campanha?
4: É um prazer estar aqui falando com vocês. O público-alvo são todas as crianças e adolescentes com menos de 15 anos de idade. Então, todas as vacinas que fazem parte da rotina de vacinação dessa faixa etária, ela faz parte, então, do escopo dessa multivacinação. Então, nós estamos falando aqui de vacinas contra poliomielite, sarampo, difteria, tétano, coqueluche, e também tem as vacinas de adolescente, como, por exemplo, HPV, e também as vacinas de meningite, as vacinas contra o pneumococo, ou seja, são várias vacinas. A gente está falando de cerca de 20 vacinas que vão estar disponíveis nos postos. São vacinas que já estão nos postos, elas já estão ali disponível para a população na rotina. Porém, a gente aproveita esse mês para intensificar. O objetivo é resgatar as pessoas que perderam a oportunidade de vacinação. Então, nesse momento, o Ministério da Saúde aumenta o abastecimento dos municípios para que tenha mais vacina nos postos, e a gente estimula os municípios a também promoverem ações que intensifiquem a vacinação. Como, por exemplo, o dia D, que está sendo chamado para o dia 22, que é um sábado, e também ações extramuro, ou seja, a sair da unidade de saúde para vacinar em ambiente público, ambiente de alta circulação de pessoas. Então, com isso, a gente espera melhorar ainda mais a cobertura vacinal.
0: Pois é, o senhor mencionou aí o dia D, né, que vai acontecer no dia 22 de agosto, a campanha vai até 1º de setembro, mas por que que é importante a gente ter um dia assim de mobilização, né? Por que que o dia D, todo ano o governo faz a campanha e tem sempre um dia D? Por quê?
4: Olha, as pessoas, elas têm uma rotina muito intensa, né? Hoje em dia as famílias, tanto os pais quanto as mães, normalmente trabalham, muitas vezes não têm condições de levar seus filhos durante a semana nos postos. Então, a multivacinação é meio que para alertar os pais de que é importante pensar na vacinação e colocar a vacinação em dia. E o dia D, essa ação no sábado, ela serve para aumentar a oportunidade das famílias em colocar a vacinação dos filhos em dia. Então, o dia D tem essa importância. É um esforço a mais que a gente faz para ampliar o acesso e aumentar, consequentemente, a oportunidade das famílias em colocar a vacinação das crianças em dia.
0: E como é que fica, doutor Éder, depois de 1º de setembro? As vacinas vão seguir disponíveis na rede pública? Quem quiser, não tiver conseguido ir durante o período de campanha, é só chegar num posto de saúde e se vacinar?
4: As vacinas vão continuar lá. Então, durante a atividade corriqueira do posto, a pessoa pode procurar a unidade e colocar a sua vacinação em dia, mesmo depois ou antes da multivacinação. Esse é o mês de mobilização. É o momento em que a gente está resgatando aqueles que ficaram para trás, colocar em dia e aumentar a oportunidade da vacinação. Então, o mês é especial, ele é de intensificação, mas a vacinação já é uma rotina no SUS e as vacinas estão nos postos.
0: Doutora Dergatti, esse ano existe uma preocupação especial com o sarampo em 3 municípios de São Paulo, né? Que municípios são esses? O que está acontecendo por lá?
4: Olha, na verdade, a preocupação com o sarampo ela deve acontecer em todo o país. Hoje, o sarampo, o sarampo é uma doença que ela é evitável por uma vacina que nós temos no nosso programa há muitas décadas. Porém, a gente está vendo um descontrole do sarampo no mundo. Só para olhar nas Américas, por exemplo, a gente tem países como Estados Unidos, Canadá, México, Guatemala, que estão com o sarampo sem controle, acontecendo milhares de casos. E agora aqui na América do Sul, nós temos 2 países que têm causado muita preocupação, que é a Bolívia e o Peru. Então, o risco de internalização do sarampo, ele é real e é um risco que acontece em todo o Brasil. E, eventualmente, casos relacionados à importação podem entrar. Então, a recomendação de sarampo é para todo o país. Todo brasileiro tem que ter 2 doses, pessoas de 1 ano até 29 anos, 2 doses, pessoas de 30 a 59, pelo menos 1 dose. E isso está disponível em todos os postos, a vacina está disponível em todos os postos do país e qualquer brasileiro pode procurar uma unidade de saúde. Os três municípios paulistas, que é o município de São Paulo, o município de São Bernardo do Campo e o município de Guarulhos, eles registraram casos de sarampo. Também é um conjunto de casos relacionado à importação e que agora está tendo um trabalho muito intenso por parte do Ministério da Saúde e pelo Estado e pelos municípios envolvidos em conter esse sarampo. E nós estamos conseguindo e vamos conseguir acabar com essa circulação. Hoje, São Paulo, Guarulhos e São Bernardo do Campo está com uma recomendação irrestrita, ou seja, sem necessidade de verificação prévia se a pessoa foi vacinada ou não. De todas as pessoas de 6 meses até 59 anos, a vacina está ali sendo feita para toda a população, nessa faixa etária, nesses 3 municípios. Então, é importante que quem vive nesses municípios coloque a vacinação em dia, tome uma vacina contra o sarampo, mas as pessoas de outros municípios, é importante verificar se tem pelo menos 2 doses até 29 anos ou 1 dose de 30 a 59 anos. Para não deixar o sarampo voltar no Brasil.
0: Nem o sarampo, nem essas outras doenças, né, doutora Eder. Nem o sarampo, nem todas essas outras doenças que estão aí no calendário de vacinação, né?
4: É importante lembrar que as doenças que são protegidas com as nossas vacinas, embora muitas delas a gente não veja mais, como por exemplo a paralisia infantil, desde 1989 o Brasil não tem um caso de paralisia infantil. Entre outras doenças, são doenças que a gente não vê mais, só que elas ainda estão por aí. Tem países que ainda têm paralisia infantil. A gente, de vez em quando, a gente tem um caso ou outro de difteria no país, e embora a gente tenha controlado doenças como coqueluche e meningite, elas ainda acontecem, embora numa frequência menor do que nos anos 80, nos anos 90, ainda acontecem, mas numa incidência mais baixa. Se nós não nos vacinarmos, se nós pararmos com a vacinação, essas doenças retornam e retornam com força. E aí elas podem colocar a vida das pessoas em risco. Então é importante que as pessoas coloquem a sua vacinação em dia e lembrar que vacinar é uma forma de proteger o indivíduo, você vacinado, mas também proteger a sua família e quem convive com você. Porque é uma forma de nós não deixarmos a doença entrar na comunidade, que é a proteção coletiva que as vacinas oferecem.
0: Muito bem, nós conversamos com Eder Gatti, diretor do Programa Nacional de Imunizações. Muito obrigada, doutor Eder, pela sua entrevista aqui à Voz do Brasil.
4: Obrigado pelo espaço. Tchau.
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1: Mais de 3 milhões de pessoas estão impedidas de realizar jogos de apostas online, as chamadas bets.
0: Todas elas recebem algum benefício social e isso proíbe a participação dessas pessoas nesses tipos de jogos.
6: Beneficiários do Bolsa Família, do BPC, o Benefício de Prestação Continuada, do FIES, o Fundo de Financiamento Estudantil, ou de programas de renegociação de dívidas, estão impedidos de abrir ou manter contas em casas de apostas online no Brasil, conhecidas como BETs. Isso representa mais de 3 milhões de pessoas. Desde outubro de 2025, o SERPRO, empresa pública responsável por desenvolver a tecnologia da informação, criou a plataforma Módulo de Impedidos, que cruza automaticamente o CPF dos usuários com as bases de dados dos programas sociais. A consulta é feita em tempo real pelas plataformas de apostas, no momento do cadastro, e também no primeiro acesso diário de cada usuário. Assim que o impedimento é identificado em uma conta já existente, a casa de apostas tem até 3 dias para suspender e devolver todo o saldo ao titular. A medida tem como objetivo proteger recursos destinados à assistência social e à recuperação financeira das famílias. O bloqueio da conta em BET é feito exclusivamente pelo CPF e não gera nenhuma penalidade para o beneficiário. Raquel Mariano, para a Voz do Brasil.
1: Quem pretende ingressar ou já está matriculado em um curso de graduação pode consultar se a instituição e o curso estão regulares junto ao Ministério da Educação.
0: A consulta é feita pelo EMEC, plataforma oficial que reúne informações sobre a educação superior no país.
1: O sistema permite verificar se o curso é autorizado ou reconhecido e se a instituição está credenciada.
0: Também é possível conferir a modalidade de ensino, o número de vagas autorizado e o curso e se o curso está habilitado a funcionar no endereço informado.
1: O diretor de Política Regulatória da Secretaria de Regulação e Supervisão da Educação Superior, Rafael Furtado, reforça a importância de verificar a situação do curso antes de fazer a matrícula.
7: É importante que o cidadão e a cidadã busque a informação de se o curso existe, se a instituição está no cadastro, se ele está regular, se ele tem alguma marcação de supervisão e especialmente também se o curso é reconhecido, porque o curso precisa ser reconhecido para poder emitir diploma. E o segundo tipo de informação importante que o cidadão deve buscar é a informação relacionada à qualidade do curso. O Ministério da Educação, pelo INEP, divulga conceitos e indicadores de cursos e instituições. E os conceitos acima de 3, 4 e 5 são considerados satisfatórios.
0: Para fazer a consulta, acesse emec.mec.gov.br, selecione consulta avançada e escolha a opção de busca por instituição ou curso.
1: Criar uma senha ou mesmo recuperar o acesso da conta gov.br ainda causa dúvidas para muita gente.
0: Para quem precisa de apoio, o balcão do gov.br oferece atendimento presencial para serviços relacionados à conta.
1: Os balcões de atendimento estão disponíveis em 24 estados para orientar na criação, recuperação e segurança da sua conta.
8: Acesso a documentos, consultas de benefícios, declarações fiscais e utilidades por meio de um único login com CPF e senha é o que oferece a conta GovBR. São mais de 5 mil serviços públicos disponíveis, mas muita gente ainda tem dúvidas sobre como utilizá-los. Cidadãos que precisam de apoio com a conta, especialmente aqueles com dificuldades com o uso de tecnologia, como idosos, pessoas sem acesso à internet ou com baixa alfabetização digital, podem contar com atendimento presencial no Balcão GovBR. São 292 unidades disponíveis em 24 estados. No Balcão, é possível receber orientação para entender o funcionamento da conta GovBR, além de criar ou recuperar a conta de forma segura, como explica o diretor do Departamento de Identidade Digital, Hudson Mesquita.
9: Onde o atendente vai auxiliar o cidadão a criar a sua conta, a recuperar uma senha, a fazer uma avaliação biométrica, a entender as camadas de segurança da plataforma, sempre visando que o cidadão tenha o máximo de autonomia no uso dos serviços digitais.
8: E para encontrar a unidade mais próxima, basta acessar gov.br/presencial, selecionar o estado e depois o município. A ferramenta apresenta os endereços disponíveis. Mais informações sobre a conta e os serviços de atendimento atendimento estão nos endereços gov.br/conta e gov.br/atendimento. Reportagem Thaís de Araújo.
0: Pois é, a conta gov.br facilita o acesso a diversos serviços públicos pela internet e funciona como uma identidade digital do cidadão.
1: Gratuita e disponível para todos os brasileiros, ela permite consultar documentos e informações, acessar serviços do INSS e da saúde, além de assinar documentos digitalmente.
0: Para garantir mais segurança, a conta possui diferentes níveis de acesso, que podem ser ampliados pelo próprio aplicativo.
2: A conta do gov.br funciona como uma espécie de identidade. Ela comprova com segurança nos meios digitais que você é você. A conta é gratuita e pode ser feita por qualquer brasileiro. Ela pode ser usada para diversos serviços públicos, como acessar a declaração pré-preenchida do imposto de renda, os dados da aposentadoria no INSS e a carteira de trabalho digital. Quem se inscreve para o Enem, Sisu, FIES e ProUni também precisa usar a conta. Também é possível realizar a prova de vida digital utilizando o reconhecimento facial no aplicativo gov.br. Na área da saúde, a conta dá acesso a informações como vacinas, exames e medicamentos no Conect SUS. Marilda Castro é doula e utiliza o gov.br para assinar documentos digitais com assinatura eletrônica avançada.
10: Eu uso para assinar os documentos, todos os documentos que assino, né? E também, aí eu comecei a assinar os certificados a partir do momento que encaminharam, né, todos os dados do imposto de renda. Eu também baixo meu imposto de renda por lá. Eu vi que é bem mais prático.
2: A conta gov.br tem 3 níveis de segurança e acesso: ouro, prata e bronze. O nível mais completo é o ouro. Se sua conta for bronze ou prata, você pode subir para o nível mais alto. Na parte de cima do aplicativo gov.br, tem o botão Ver Nível. Quando você clicar nesse botão, vai aparecer o nível da sua conta e a opção Aumentar Nível da Conta. Hudson Mesquita é diretor do Departamento de Identidade Digital do Ministério da Gestão e da Inovação em Serviços Públicos. Ele explica como aumentar o nível da conta gov.br.
11: Uma conta mais simples, onde são validados alguns dados cadastrais do cidadão, que a gente chama de conta bronze, já dá acesso à maior parte dos serviços públicos, mas se ela precisa acessar um serviço que envolva dados um pouco mais sensíveis, ela precisa ter no mínimo ali uma conta de nível prata. Para esse nível de conta, o cidadão precisa fazer algumas validações a mais. Então, ou acessar com alguma das instituições financeiras que são integradas com o gov.br, ele vai acessar com o mesmo dado da conta bancária dele. Vai entrar lá com a agência, com a conta, só que ele vai acessar lá no ambiente do banco e o banco é quem informa o gov.br. E aí o gov.br dá acesso a novos serviços. Né? E aí tem o nível ouro, que é o nível mais seguro de acesso, onde é necessário ele realizar uma validação biométrica.
2: Mas se o cidadão perder o acesso da conta porque esqueceu da senha, neste caso, ele deve clicar em Esqueci Minha Senha e recuperar a conta, como explica Hudson Mesquita, do Ministério da Gestão.
11: Se ela esquecer a senha, a forma de recuperação da senha é a mesma, são os mesmos frutos que ela utilizou para criar a conta. Então, ela pode fazer uma validação facial e criar uma nova senha, ela pode usar o acesso com os bancos só para criar a nova senha, ou ela pode solicitar um código que é enviado por e-mail ou telefone, né, de acordo com o dado que está cadastrado na conta dela. Se vai um código único para o e-mail ou via SMS, ela informa esse código e altera a senha do gov.br.
2: Para criar uma conta ou ter mais informações, você pode acessar na internet a página gov.br ou criar sua conta pelo aplicativo no celular. Reportagem Márcia Fernandes.
1: Neste sábado, 22 de agosto, é comemorado o Dia do Folclore.
0: E para celebrar a cultura brasileira, a gente vai conhecer no nosso quadro A Voz pelo Brasil uma das manifestações mais tradicionais do Maranhão, o Bumba Meu Boi.
1: Patrimônio imaterial do Brasil, a brincadeira movimenta o turismo com uma mistura de música, dança e religiosidade pelas ruas e praças de São Luís.
0: Quem vai contar essa história para a gente é Karine Melo, em reportagem que contou com a produção de Raquel Mariano.
12: 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A história começa com pai Francisco e mãe Catirina. Grávida, Catirina sente o desejo de comer a língua de um boi. Francisco, para atender a companheira, escolhe justamente o animal mais bonito e querido da fazenda, onde trabalha e mata o boi. Quando o fazendeiro descobre o que aconteceu, fica desesperado. Francisco e o patrão

0: de fazer uma comunidade inteira se reunir em torno do boi. E é justamente essa diversidade que espalha o Bumba Meu Boi por São Luís. A brincadeira ocupa praças, bairros, terreiros e os chamados barracões, onde os grupos ensaiam, fazem as indumentárias e preparam as apresentações. E antes de ganhar as ruas, o boi passa por um momento especial, o batizado. Uma bênção para pedir proteção e abrir oficialmente a temporada. Os ensaios começam meses antes do São João, depois vem os arraiás, festivais e encontros de grupos que transformam São Luís em um grande palco. Hoje as redes sociais ajudam o turista a descobrir onde cada grupo vai se apresentar e acompanhar uma programação que se espalha por diferentes bairros. A festa movimenta a cidade por semanas e também mexe com a economia. Hotéis, bares, restaurantes, comércio... Todo mundo entra no ritmo do boi, como explica a presidente do Boi da Floresta, Nadir Cruz.
1: É uma festa grandiosa, porque as pessoas vêm, alguns para conhecer, outros para revisitar, né? Para acompanhar. A quantidade de pesquisadores, de fotógrafos, de pessoas querendo ver pela primeira vez, tem aumentado a cada ano. A gente percebe, por exemplo, quando chega de maio, junho, julho, até agosto, setembro, a hotelaria do Maranhão é superlotada.
0: Talvez por isso o Bumba Meu Boi seja tão difícil de explicar para quem vê de fora. Porque ele não é apenas espetáculo, é memória, pertencimento e fé que passa de geração em geração, como explica Leila Naiva, presidente do Boi de Axixá.
2: Desde pequenininha, eu estou aqui no boi, com meu pai. Aí vim com ele, aprendi a bordar. Tenho foto antiga minha sentada no chão bordando, junto com as outras bordadeiras.
0: O ciclo termina com a morte do boi. E segundo Zé Hinaldo, presidente do Boi Bumbá Maioba, a cada ano com mais reconhecimento do público.
3: E essa festa de encerramento, ela tem assim também, né, por parte do público, uma adesão muito grande. E esse ano, diga-se de passagem, foi recorde de público na nossa festa, onde ficamos extremamente muito felizes e agradecidos a Deus por ter esse reconhecimento da sociedade.
0: No Maranhão, o boi morre para nascer de novo no ano seguinte. E quando a nova temporada começa, a história de pai Francisco, mãe Catirina e daquele boi que voltou à vida também renasce. Reportagem Karine Melo.

0: notícias do governo federal.
1: Fique agora com as notícias do Poder Judiciário e do Congresso Nacional. Boa noite, um bom fim de semana.
0: A gente volta na segunda-feira. Até lá. Boa noite.
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4: Supremo determina que a Polícia Federal amplie a investigação sobre vazamento de informações sigilosas.
5: STJ fixa tese sobre remissão de pena por aprovação no Enem e no Enseja.
4: TSE vai criar sala para acompanhar questões climáticas que podem comprometer as eleições de 2026.
5: Boa noite, eu sou o Arthur Filho.
4: E eu sou Walter Lima.
5: O Supremo Tribunal Federal determinou que a Polícia Federal amplie a investigação sobre o vazamento de informações sigilosas relacionadas à Operação Sem Desconto.
4: A decisão é do ministro André Mendonça, relator do caso no STF. Marcela Luiza.
6: A decisão foi tomada após um pedido apresentado por Fábio Luiz Lula da Silva, o Lulinha, que comunicou ao Supremo a divulgação pela imprensa de informações que, segundo ele, teriam origem em procedimentos protegidos por sigilo. Na decisão, o ministro André Mendonça cita reportagens publicadas recentemente que teriam reproduzido trechos de mensagens, documentos e informações de investigações sigilosas. Mendonça determinou que esses novos fatos sejam

0: incluídos no inquérito policial que já apura a origem dos vazamentos. Segundo o ministro, a investigação deve buscar identificar quem tinha o dever de preservar o sigilo e, eventualmente, violou essa obrigação.
1: A aprovação no Enem, Exame Nacional do Ensino Médio, e no Enseja, Exame Nacional para Certificação de Competências de Jovens e Adultos, pode ser usada para a redução da pena.
2: Para o STJ, a chamada remissão é possível mesmo que o preso já tenha concluído o nível de ensino avaliado nesses exames antes de iniciar o cumprimento da condenação. Fátima Uchoa.
3: Pelo rito dos repetitivos, a terceira sessão do STJ também definiu que a remissão não pode ser concedida novamente quando a aprovação em algum desses exames já tiver sido usada para reduzir a pena, pois isso seria dupla concessão do benefício pelo mesmo fato. Segundo o relator ministro Reinaldo Soares da Fonseca, a aprovação no Enem e no Enseja exige estudo por iniciativa própria e é um fato diferente da simples obtenção do certificado de conclusão. Como o julgamento ocorreu pelo rito dos repetitivos, todos os juízes e tribunais devem seguir as teses fixadas pelo STJ.
1: A segunda turma do TST manteve a responsabilidade subsidiária do município de Cubatão, em São Paulo, pelo pagamento do FGTS de uma técnica de radiologia terceirizada.
2: Para os ministros, ficou comprovada a culpa do órgão público por não fiscalizar o contrato de prestação de serviços. Mila Amaral.
4: A mulher trabalhou 13 anos no hospital municipal e ficou sem receber após o fim do contrato com a gestora do hospital. O município até assinou um acordo com o Ministério Público para pagar as verbas rescisórias, mas não cumpriu o compromisso. A segunda turma do TST entendeu que não foi uma culpa automática, ficou provado que a prefeitura não fiscalizou o contrato e ainda descumpriu o acordo. Se a empresa não pagar, quem paga é o município em caso de falha de fiscalização.
1: Tribunal Superior Eleitoral vai criar sala para acompanhar questões climáticas que podem comprometer as eleições de outubro.
2: A sala tem o objetivo de monitorar riscos climáticos e garantir a segurança e continuação do processo eleitoral diante de eventos meteorológicos e hidrológicos extremos. Guilherme Firmino.
5: A Sala Nacional de Situação Climática tem o objetivo de mapear zonas críticas e identificar sessões eleitorais em municípios vulneráveis. O acompanhamento acontecerá diariamente e de forma ininterrupta a partir de 24 horas antes de cada turno. A sala contará com representantes do tribunal e de órgãos especializados, que vão poder determinar rotas emergenciais de transporte, reforço dos sistemas de comunicação e orientação em situações de emergência. Locais de votação também vão poder ser alterados em zonas de desastres. Essas decisões vão seguir a orientação da legislação eleitoral.
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1: A você uma boa noite.
2: E um bom fim de semana.
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8: Eu sou Paula Groba.
9: E eu sou Ricardo Nakaoka.
8: E estes são os destaques de hoje do Jornal do Senado, que começa agora.
9: Fim da escala 6x1 e PEC da Segurança Pública chegam à comissão do Senado.
8: Motoristas sob efeito de álcool ou drogas podem ter prisão preventiva.
9: Segurança de implantes médicos para mulheres é tema de debate no Senado.
8: Boa noite.
9: Boa noite.
8: Beber e dirigir podem ter consequências ainda mais graves. Uma proposta pronta para votação na Comissão de Constituição e Justiça permite a prisão preventiva de motoristas flagrados sob efeito de álcool ou drogas que provocarem acidentes graves com mortos ou feridos.
9: O texto também aumenta as penas para casos de homicídio culposo e lesão corporal grave causados por motoristas que dirigem após o consumo dessas substâncias. A ideia é endurecer a resposta da justiça diante de acidentes que poderiam ser evitados. A reportagem é de Bruno Lourenço.
10: O homicídio culposo no trânsito, agravado pelo consumo de álcool ou outras drogas, pode ter a pena aumentada de 5 a 8 anos para 6 a 10 anos de reclusão. E a punição para lesão corporal grave ou gravíssima, agravada pelo consumo de álcool ou outras drogas, seria de reclusão de 3 a 6 anos, em vez dos atuais 2 a 5 anos. É o que diz projeto de lei em análise na Comissão de Constituição e Justiça. A proposta também muda o Código de Processo Penal para admitir a prisão preventiva nesses casos. O senador Marcos Duval, do Avante do Espírito Santo, destacou que a privação de liberdade é fundamental para conscientizar o motorista infrator e evitar a repetição da conduta ao volante.
11: Queremos que referidos autores passem ao menos um período mínimo na prisão, como um preso comum, ainda que no regime semiaberto ou aberto. A prisão tem um evidente potencial dissuasório e não vemos por que não utilizar quando necessário.
10: O texto, que pode ser votado na CCJ, ainda admite a prisão preventiva em casos de homicídio ou lesão corporal grave causados em virtude de rachas ou de exibição de perícia em manobra de veículo.
8: E uma decisão do Supremo Tribunal Federal ampliou a proteção garantida pela Lei Maria da Penha. As medidas protetivas, antes associadas principalmente ao contexto doméstico e familiar, agora também podem ser aplicadas em outras situações de violência contra a mulher.
9: No Senado, projetos buscam reforçar e tornar mais efetiva essa proteção, com propostas que vão da concessão de medidas por delegados à criação de sistemas de alerta para avisar a vítima sobre a aproximação do agressor. Repórter Marcela Cunha.
12: As medidas protetivas de urgência da Lei Maria da Penha podem ser aplicadas mesmo sem vínculo doméstico, familiar ou afetivo entre vítima e agressor. Esse é o novo entendimento do Supremo Tribunal Federal, baseado num caso de ameaças de um vizinho à vítima, que teve a proteção negada em Minas Gerais. A Lei Maria da Penha também vem passando por mudanças no Congresso. Neste ano, uma proposta aprovada pelo Senado e já transformada em lei tornou o monitoramento eletrônico do agressor uma medida protetiva autônoma. A senadora Damares Alves, do Republicanos do Distrito Federal, afirma que os mecanismos existentes ainda não são suficientes para conter a violência.
13: Nós temos mecanismos de defesa, proteção, e nós não estamos dando conta. O que está acontecendo? Nós vamos ter que parar tudo, gente. E a gente vai ter que rever a violência contra a mulher no Brasil.
12: Entre os projetos ainda em análise no Senado, um amplia a possibilidade de delegados concederem medidas protetivas emergenciais, como o afastamento e a proibição de contato com a vítima. Outro cria um perímetro eletrônico com alertas quando o agressor monitorado se aproximar da área de proteção da mulher.
8: O presidente do Senado, Davi Alcolumbre, encaminhou hoje à Comissão de Constituição e Justiça duas propostas de emenda à Constituição consideradas prioritárias na pauta do Senado. Uma delas trata do fim da escala de trabalho 6x1 e prevê a redução gradual da jornada semanal para 40 horas com 2 dias de descanso remunerado. O relator na CCJ será o senador Omar Aziz, do MDB do Amazonas.
9: A outra é a PEC da Segurança Pública, que terá como relator o senador Rogério Carvalho. A PEC, já aprovada na Câmara dos Deputados, reorganiza o sistema de segurança pública no país. A proposta redefine as fontes de financiamento do setor, incluindo a destinação de parte da arrecadação das apostas esportivas aos fundos nacionais de segurança pública e do sistema penitenciário. As duas propostas agora serão analisadas pela comissão.
8: Um dispositivo médico implantado no corpo para evitar a gravidez pode trazer consequências que vão muito além do efeito desejado. No Senado, um debate chamou a atenção para os riscos e os efeitos adversos relacionados a dispositivos destinados à saúde da mulher, com destaque para o contraceptivo permanente Exur.
9: A Comissão de Direitos Humanos discutiu a segurança desses implantes, a fiscalização sanitária e a importância do consentimento informado das pacientes. Também foi debatida a necessidade de acompanhamento e assistência às mulheres que sofreram possíveis complicações. A reportagem é de Yasmin Rodrigues.
14: A Comissão de Direitos Humanos e Legislação Participativa do Senado discutiu a segurança de dispositivos médicos implantáveis destinados à saúde da mulher, com atenção especial aos impactos relatados por mulheres que utilizaram o sistema contraceptivo permanente Exur. Representando mulheres que passaram pelo procedimento, a presidente da Associação de Mulheres Vítimas do Exur Brasil, Kelly Patrícia da Luz, levou à audiência a perspectiva das pacientes ao buscarem auxílio.
15: Porque quando buscávamos atendimento dentro do HMIB, que foi o único hospital aqui em Brasília que fez a implantação do dispositivo, éramos chamadas por nomes pejorativos por aqueles que deveriam nos amparar e dar assistência.
14: Entre os problemas associados ao Exur mencionados na pauta da audiência, estavam relatos de dores crônicas, perfurações de órgãos, migração do material e reações alérgicas. A senadora Damares, do Republicanos do Distrito Federal, questionou a Anvisa sobre o monitoramento do Exur pós-comercialização. Em resposta, Daniel Roberto Corade, gerente-geral de monitoramento de produtos sujeitos à vigilância sanitária da Anvisa, explicou que o acompanhamento é responsabilidade das empresas.
8: Jovens de todo o Brasil ocuparam o plenário do Senado e tiveram a missão de pensar e votar propostas para o país. A experiência terminou com a aprovação de projetos que tratam de temas que fazem parte do cotidiano das novas gerações.
9: Entre as propostas aprovadas pelos jovens senadores de 2026, estão medidas de prevenção à violência contra a mulher, apoio a estudantes imigrantes e ações para ampliar o letramento digital. Repórter Lana Dias.
16: Uma das propostas aprovadas prevê material adaptado para estudantes imigrantes e protocolos de combate a episódios de xenofobia, que é a discriminação contra pessoas de outros estados, regiões ou países. Outro texto integra a atuação dos setores de educação, segurança pública e tecnologia no combate à violência contra a mulher. A jovem senadora Maria Eduarda Santos de Arruda, de Mato Grosso, saudou a aprovação e destacou a presença feminina nesta edição.
17: A gente sabe que os índices de violência contra a gente é muito grande, seja violência física, moral e qualquer outro tipo de violência, e eu acredito que um trabalho em relação a isso é um grande passo dentro da nossa sociedade.
16: A ideia da terceira proposta é criar a chamada Juventude Sem Barreiras, com ações de letramento digital e estímulo à participação nos processos democráticos. Todas as três serão analisadas pela Comissão de Direitos Humanos e Legislação Participativa, onde podem virar projetos de lei.
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9: Edição de Paula Groba e trabalhos técnicos de João Lira, o Jornal do Senado fica por aqui. Acompanhe agora as notícias da Câmara dos Deputados e do Tribunal de Contas da União. Boa noite.
8: Boa noite e um bom fim de semana.
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19: O Tribunal de Contas da União acompanha o pagamento de benefícios previdenciários pelo Instituto Nacional do Seguro Social, o INSS. A fiscalização analisou dois problemas: a demora para conceder benefícios e o indeferimento de pedidos que atendem aos requisitos. Em 2 anos, foram registradas mais de 22 milhões de solicitações. O TCU reconheceu avanços no acompanhamento da fila. Entre as medidas estão o programa Acelera INSS e novas ações para monitorar os pedidos. Mas a auditoria também identificou que há problemas estruturais. O trabalho apontou dificuldades em tecnologia, automação e capacidade de análise. Para o tribunal, isso faz com que o INSS ainda dependa de programas temporários para reduzir a fila de análise. O tema continuará sendo acompanhado. Saiba mais em tcu.gov.br.
6: TCU, fiscalização a serviço da sociedade. Jornal Câmara dos Deputados.
20: Presidente Hugo Mota defende a soberania do Brasil no setor de saúde.
21: Câmara aprova uso de consórcio público na compra de alimento escolar.
20: Projeto promove ações de atenção à saúde de alunos da educação básica.
21: Comissão aprova a proposta que proíbe taxa mínima de consumo de água.
20: Boa noite. A Câmara analisa projeto de lei que proíbe a cobrança da taxa mínima de consumo de água. O texto avançou na Câmara, como informa a repórter Maria Neves.
22: A Comissão de Desenvolvimento Urbano da Câmara dos Deputados aprovou o projeto que proíbe a cobrança de tarifa mínima de consumo pelas concessionárias de serviços de água e esgoto. O texto aprovado, apresentado pelo relator, deputado Ícaro de Valmir, do Republicanos de Sergipe, estabelece uma nova diretriz nacional para a estrutura tarifária dos serviços de abastecimento de água e de esgotamento sanitário. Pelo projeto, a conta será composta por uma parcela fixa e outra variável. A parcela variável deverá ser calculada exclusivamente em função do volume de água efetivamente gasto pelo consumidor. Já a parte fixa será determinada em função de gastos das empresas, como manutenção da infraestrutura e expansão dos serviços. Ao apresentar o projeto, o deputado Tiago de Joaldo, do Republicano Anos de Sergipe, explicou que atualmente as empresas impõem ao consumidor o pagamento de uma tarifa mínima por consumo equivalente a 10 metros cúbicos por mês. Na opinião de Ícaro de Valmir, a mudança vai promover justiça tarifária para os consumidores.
0: Você consumindo 1.000 metros, você vai cobrado pelos 1.000 metros. Você consumindo 5.000 metros, vai ser apenas cobrado pelos 5.000 metros cúbicos de água. Claro que ainda irá existir uma tarifa mínima, que é uma tarifa muito justa, que é uma tarifa praticamente, vamos dizer aí, de R$10, R$15, que irá ser cobrada apenas para poder ser levada essa água ou apenas para o tratamento em si de toda a rede de distribuição de água.
22: O projeto original do deputado Tiago de Joaldo proibia todo tipo de cobrança mínima para que o consumidor pagasse somente pela água que gastou. O relator, no entanto, considerou necessário prever uma taxa fixa para a manutenção da rede. Na opinião de Ícaro de Valmir, se a lei apenas proibisse toda a cobrança mínima, poderia criar insegurança regulatória, afetar o equilíbrio econômico de contratos em vigor e transferir custos de forma desordenada para as faixas variáveis de consumo. Pela proposta em análise, os contratos do setor de água e esgoto assinados depois da entrada da nova lei em vigor devem levar em consideração a nova estrutura tarifária. Os contratos vigentes terão de ser adaptados em até 24 meses após a publicação da lei. A proposta, que estabelece uma nova estrutura tarifária para as contas de água, ainda será analisada pelas comissões de Finanças e Tributação e de Constituição e Justiça. Da Rádio Câmara de Brasília, Maria Neves.
3: Desenvolvimento Regional.
4: Charles Fernandes, do PSD da Bahia, destaca a importância do projeto de irrigação do Vale do Uiú, afirmando que a iniciativa é estratégica para impulsionar o desenvolvimento da região. Ele acredita que o empreendimento vai ampliar a produção agrícola e fortalecer a geração de emprego e renda.
23: O deputado diz ainda que o projeto pode transformar o Vale do Uiú em um importante polo de produção agrícola da Bahia e do país. De acordo com Charles Fernandes, a iniciativa responde à crescente demanda global por alimentos e fortalece o agronegócio regional.
24: Por quê? Não há uma outra fábrica de geração de emprego e renda para aquela região da Bahia que não seja o projeto de irrigação do Vale do Uiú. Esse projeto, ele vai gerar 50 mil empregos diretos e terá um rendimento de mais de R$1,5 bilhão por ano em produção. Haja vista que o mundo precisa de alimento. E o Brasil é esse celeiro de produção.
3: Transportes.
4: Carlos Chiodini, do MDB de Santa Catarina, propõe dar o nome de viaduto Casimiro Klosowski à estrutura localizada no quilômetro 43 da BR-280, em Guaramirim. Ele explica que a iniciativa visa homenagear um morador local que atuou na busca por melhorias para a comunidade.
23: Segundo Carlos Chiodini, Casimiro Klosowski foi um dos principais defensores da construção do viaduto que trouxe mais segurança para quem trafega pela rodovia. A proposta também destaca um abaixo-assinado de moradores que pediam que o nome de Casimiro fosse dado à estrutura.
3: Educação.
4: A Câmara aprovou o uso de consórcios públicos na compra de alimentos escolares. A repórter Paula Bittar acompanhou a votação.
25: A Comissão de Constituição e Justiça da Câmara aprovou uma proposta que permite a estados e municípios comprar alimentos para a rede de ensino por meio de consórcios públicos com verbas repassadas pelo Programa Nacional de Alimentação Escolar. A medida facilita a atuação de pequenos municípios que poderão unir esforços para aumentar a eficiência nas compras e reduzir custos. Os consórcios públicos estão previstos em lei e funcionam como associações entre entes federativos com o objetivo de promover ganhos de escala, economia e maior poder de negociação. O autor da proposta, deputado Tiago de Joaldo, do Republicanos de Sergipe, disse que o objetivo é preencher uma lacuna, já que hoje os municípios não podem utilizar recursos federais nesses consórcios para a merenda.
1: Se no caso da merenda escolar, a compra que esse consórcio faz é apenas a partir de recursos próprios dos municípios. Eles não têm uma autorização legal para usar o recurso do Programa Nacional de Alimentação Escolar, o PNAE, para também fazer compras consorciadas. Então a compra de merenda escolar por consórcio já é uma realidade. Municípios do Brasil inteiro fazem isso como medida de economia, porque você dá escala para a compra, você consegue comprar um volume maior, porque a compra não é apenas para um município, mas para um conjunto de municípios consorciados, e aí os fornecedores conseguem ter um preço melhor, consequentemente barateia para os municípios, permite que os municípios comprem em maior quantidade e também com melhor qualidade.
25: Segundo o texto aprovado, as aquisições por meio de consórcios públicos não afastam a obrigatoriedade de cumprimento do percentual mínimo de aquisição de gêneros alimentícios vindos da agricultura familiar. Esse mínimo deverá ser aferido e observado individualmente em relação a cada ente federativo participante do consórcio. De acordo com a legislação, do total dos recursos financeiros repassados pelo Fundo Nacional de Desenvolvimento da Educação no âmbito do Programa de Alimentação Escolar, no mínimo 45% deverão ser utilizados na aquisição de gêneros alimentícios diretamente da agricultura familiar e do empreendedor familiar rural ou de suas organizações. A prioridade deve ser dada aos assentamentos da reforma agrária, às comunidades tradicionais indígenas, às comunidades quilombolas e aos grupos formais e informais de mulheres. A proposta, que permite a compra de alimentos para a rede de ensino por meio de consórcios públicos com verbas repassadas pelo Programa Nacional de Alimentação Escolar, já pode seguir ao Senado, a menos que haja recurso para votação antes pelo plenário da Câmara. Da Rádio Câmara, de Brasília, Paula Bittar.
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5: Economia.
7: Fábio Macedo, do Podemos do Maranhão, propõe dobrar de 35 mil para 70 mil reais o valor isento de imposto de renda sobre o ganho obtido com a comercialização de bens. Ele explica que o projeto alcança, por exemplo, a venda de veículos usados.
10: Para impedir que o novo teto de 70 mil reais perca valor com o passar dos anos, o texto determina reajuste anual pelo IGPM, índice que mede a variação de preços. Fábio Macedo argumenta que o limite atual não é corrigido desde 2005, o que aumenta a tributação por causa da inflação.
7: Júlio César, do PSD do Piauí, quer ampliar os mecanismos de regularização de dívidas tributárias e não tributárias com a União. Ele apresentou projeto que permite desconto sobre multas, juros e encargos e amplia, em casos específicos, o prazo de pagamento para até 240 meses.
10: De acordo com Júlio César, a proposta estabelece condições diferenciadas conforme a capacidade de pagamento do devedor, incluindo pessoas físicas, MEIs e pequenas empresas. O texto ainda prevê a suspensão das cobranças enquanto o pedido de transação estiver em análise.
7: Rodrigo de Castro, do União de Minas Gerais, defende a aprovação de projeto que muda a forma de financiamento da conta de desenvolvimento energético, usada para bancar benefícios do setor elétrico. Hoje, parte dos recursos é arrecadada por meio da tarifa de luz paga pelos consumidores.
10: Rodrigo de Castro explica que o projeto transfere esses recursos para o orçamento da União. Ele explica que, com a mudança, os subsídios do setor elétrico passam a depender dos recursos previstos anualmente e aprovados pelo Congresso Nacional.
5: Saúde.
7: Comissão de Saúde aprova a criação da Política Nacional de Saúde na escola. A repórter Sofia Peçanha tem os detalhes.
5: A Comissão de Saúde da Câmara dos Deputados aprovou o projeto que cria a Política Nacional de Saúde na Escola. O objetivo é fortalecer a integração entre as áreas de saúde e educação para promover ações de prevenção de doenças, promoção e atenção à saúde dos estudantes da educação básica pública. Segundo o texto, a política prevê a promoção da saúde e da cultura da paz, o enfrentamento de vulnerabilidades que possam comprometer o desenvolvimento escolar, o fortalecimento da participação da comunidade e a ampliação da comunicação entre escolas e serviços de saúde. Durante a votação, a relatora, a deputada Ana Paula Lima, do PT de Santa Catarina, destacou que a iniciativa fortalece ações já desenvolvidas no ambiente escolar e constrói uma população saudável e consciente.
11: Prevenir não somente as doenças transmissíveis, mas a questão da saúde mental, da cultura da paz, de evitar, por exemplo, que os adolescentes entrem, né, em algum tipo de vício, como vício de fumo, drogas, álcool, e principalmente para trabalhar o esquema de vacinação. E isto é importante relacionar, porque eles também vão comunicar às suas famílias e à comunidade que as vacinas salvam vidas.
5: O texto aprovado, apresentado pela relatora, ampliou a possibilidade de participação na política para escolas privadas, comunitárias, confessionais e filantrópicas de educação básica.
11: Considerando que desafios como a promoção de saúde mental, a segurança alimentar e nutricional e a atualização do calendário vacinal atinge todos os estudantes, independente da natureza administrativa da escola. Propomos ampliar o alcance da política também às instituições privadas, comunitárias, filantrópicas.
5: A relatora incluiu também no projeto ações específicas de prevenção ao uso de cigarros eletrônicos e outros produtos que contenham nicotina. A medida reforça ações de combate ao tabagismo convencional e a prevenção de doenças crônicas não transmissíveis. O projeto determina ainda que o compartilhamento de informações entre escolas e serviços de saúde observe as regras de proteção de dados pessoais e o sigilo profissional, além de reforçar ações de atualização do calendário vacinal dos estudantes, com participação da comunidade escolar nas atividades de promoção da saúde. A proposta aprovada determina que a Política Nacional de Saúde na Escola observe as diretrizes do Programa Saúde na Escola já existente no governo federal, sendo facultativa para estados, Distrito Federal e municípios. Da Rádio Câmara de Brasília, Sofia Peçanha.
10: Projeto de Fábio Choquete, do União de Santa Catarina, cria a Política Nacional de Atenção ao Diagnóstico Tardio do Transtorno do Espectro Autista. O objetivo, segundo o autor, é garantir acolhimento, atendimento integral e direitos a pessoas identificadas na adolescência, na vida adulta ou na velhice.
23: O projeto de Fábio Choquete prevê atendimento multiprofissional, apoio às famílias e capacitação de especialistas. A proposta também incentiva campanhas de conscientização, pesquisas e ações para ampliar a inclusão social, educacional e profissional de pessoas diagnosticadas.
10: Flávia Moraes, do MDB de Goiás, defende a aprovação de projeto que inclui nas ações em saúde previstas pelo governo federal o controle de dispositivo eletrônico para fumar, os chamados vapes. Ela reforça a necessidade de iniciativas de prevenção contra o câncer de pulmão.
12: Uma das causas mais recorrentes é a utilização de cigarros e agora principalmente os vapes, os cigarros eletrônicos, que para muitos é reconhecido como cigarro que não faz mal, mas pelo contrário, é muito mais prejudicial do que o cigarro convencional. Então nós temos aí projeto que combate a utilização, a comercialização, a fabricação dos vapes no Brasil. Nós criamos, e já é lei, esse já foi aprovado, o Agosto Branco, que é o mês de prevenção ao câncer de pulmão.
23: Flávia Moraes ressalta que o projeto também tipifica como crime contra a saúde pública a fabricação, importação, comercialização, distribuição, armazenamento, transporte e propaganda de dispositivos eletrônicos para fumar.
3: Presidência.
10: O presidente da Câmara defende soberania do país na área de saúde. Hugo Mota participou de eventos sobre o tema e a repórter Silvia Munhato acompanhou.
13: O presidente da Câmara dos Deputados, Hugo Mota, disse nessa quarta-feira que não há soberania nacional sem soberania sanitária. Ele discursou no 5º Fórum Saúde, uma parceria da Esfera Brasil e da farmacêutica EMS.
14: Não há soberania nacional plena sem soberania sanitária. Um país que depende do exterior para produzir medicamentos, insumos e tecnologias de saúde é um país vulnerável. Isso a pandemia nos ensinou de forma dura e desse aprendizado nós não podemos esquecer.
13: Segundo Mota, a saúde é um direito constitucional, mas também um pilar estratégico da economia, e citou várias iniciativas na área aprovadas pela Câmara nos últimos tempos, como o programa Agora Tem Especialistas e a regulamentação da reforma tributária, que assegurou o tratamento diferenciado para medicamentos e dispositivos médicos.
14: Temos trabalhado por um ambiente que combine segurança jurídica, competitividade e inovação. Nesse sentido, o marco das pesquisas clínicas colocou o Brasil em novo patamar de atração de investimentos.
13: O presidente da Câmara também destacou a análise do projeto que regula o uso da inteligência artificial. Segundo ele, a Câmara está empenhada em entregar ao Brasil uma regulação equilibrada, que assegure direitos e, ao mesmo tempo, estimule a pesquisa e o desenvolvimento da inteligência artificial e de suas aplicações. Da Rádio Câmara de Brasília, Silvia Minhato.
3: Justiça.
23: Samuel Viana, do União de Minas Gerais, apresentou o projeto que reforça as prerrogativas dos advogados no acesso a certidões e informações de documentos nos órgãos públicos. A proposta obriga a administração a receber os pedidos com prazo para resposta e justificativa em caso de negativa.
10: Samuel Viana considera que a medida reduz obstáculos burocráticos que podem prejudicar a defesa dos cidadãos. O texto classifica como violação de prerrogativa profissional a recusa injustificada, a omissão de resposta ou a negativa sem fundamento legal.
23: Aline Gurgel, do União do Amapá, defende a criação de uma política nacional para aumentar a segurança de recém-nascidos em maternidades e hospitais. O projeto da deputada prevê medidas para evitar o desaparecimento, a troca, o sequestro ou a retirada indevida de bebês.
10: Entre as medidas, Aline Gurgel cita dispositivos de monitoramento, controle de acesso às áreas de internação e protocolos específicos para auto-hospitalar. A proposta também prevê que o Ministério da Saúde estabeleça regras nacionais de prevenção e resposta a ocorrências.
3: Segurança Pública.
23: Proposta veta condenados por agressão contra mulheres de prestar concurso público e ocupar cargos comissionados na administração pública. Autor da matéria, Bebeto, do PP do Rio de Janeiro, defende a necessidade de endurecer o combate à violência de gênero.
8: Isso vem de encontro ao aumento do feminicídio, aumento das agressões contra as mulheres. Mesmo com medida protetiva, o agressor de mulher hoje no Brasil, ele não tem medo da lei. Ele não tem medo, ele continua praticando com medida protetiva. Existe a maioria, 70% hoje dos mandatos de busca e apreensão, mandato de prisão, é a Lei Maria da Penha no Rio de Janeiro. Porque os agressores de mulheres não têm limite.
10: O parlamentar também cita dados sobre violência contra a mulher no Rio de Janeiro, especialmente na Baixada Fluminense. Bebeto conclui que o projeto pretende ampliar punições e criar mecanismos de restrição para os autores de agressões.
23: Projeto de Andra Moura, do União de Sergipe, autoriza o juiz a decretar a prisão preventiva por iniciativa própria em situações de extrema urgência. A proposta permite a prisão sem pedido prévio da polícia ou do Ministério Público, quando houver risco à vida da vítima ou de testemunha.
10: De acordo com Yandra Moura, a mudança busca dar resposta rápida em casos de crimes hediondos ou violência doméstica contra vulneráveis. Para ela, a atuação do juiz evita que a burocracia prejudique a proteção imediata às vítimas.
23: Termina agora o Jornal Câmara dos Deputados, produzido pela Rádio Câmara, com trabalhos técnicos de Wellington Teles e apresentação de Márcio Aquiles Sardi e Val Monteiro. Boa noite.
10: A Voz do Brasil volta na segunda-feira. Boa noite e bom final de semana.
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0: Benvenuto. Obrigado, gente.
1: Obrigado, gente. Coisa linda.
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0: Todo mundo já se apegou nesse sabor. Da vaca. Só dá a ela.
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gostosa, mais uma edição aqui do seu Misturadão nesta sexta-feira, hein? Hoje é 21 de agosto. Bora pra mais um dia, bora pra mais uma sexta-feira, nessa programação gostosa, nessa rádio maravilhosa que só leva alegria, só energia boa, pensamentos positivos. Uma ótima sexta, tá? Hoje é o Dia Nacional da Habitação. Dia do início também da Semana Nacional da Criança Excepcional. Tá aí dia de curtir aqui mais uma edição do nosso Misturadão que tá chegando a partir de agora pra te fazer companhia. Olha, nesta hora tem muita música boa, bate-papo legal, tem também as notícias da música. Você fica antenado e sabendo de tudo. E pra começar tem Guilherme Benuto. Eles que lançaram em setembro do ano passado a música Quarto 67, uma parceria deles com o Luan Santana. Essa música, ela faz parte aí do DVD Mais Amor, Mais Música, onde os irmãos entregaram romantismo, sofrência e uma energia